0: rodoviários, 8 ferroviários, 4 aquaviários e 7 intermodais, que combinam diferentes formas de transporte. Outros 11 eixos integram um banco de projetos para estudos futuros. Com 112 objetivos prioritários, o Plano Nacional de Logística identifica problemas que precisam ser enfrentados hoje, demandas que podem crescer até 2050 e oportunidades de desenvolvimento regional. O plano também identifica a necessidade de ampliar o uso de ferrovias, hidrovias e cabotagem, e de melhorar a integração entre diferentes modos de transporte. Entre os desafios estão os gargalos para o transporte de produtos importantes para a economia brasileira, como soja, milho e carnes. O ministro de Portos e Aeroportos, Tomé Franca, defende novos modais para ampliar o escoamento.
1: O grande gargalo do setor portuário hoje não é mais a sua capacidade, mas o acesso aos portos para que a gente possa ter maior eficiência. A gente precisa integrar esses modos de transporte. Portanto, eu acho que o PNL ele aponta para esse futuro da infraestrutura brasileira.
0: Hoje, as rodovias respondem por mais da metade do transporte de cargas e o setor emite cerca de 217 milhões de toneladas de CO2 por ano. O ministro dos Transportes, Jorge Santoro, explica que o PNL vai ser o principal instrumento de transformação do setor para a próxima geração.
2: Então, isso é um investimento que tem um efeito multiplicativo na economia muito relevante, muito importante. E a gente, com esse PNL, está procurando propor um olhar diferente para o país nos próximos anos.
0: O documento foi elaborado pelos Ministérios dos Transportes e de Portos e Aeroportos, com participação dos estados, do setor produtivo, da sociedade civil e de especialistas. Reportagem Pablo Mundim.
3: Como a gente ouviu na reportagem de Pablo Mundim, o Plano Nacional de Logística prevê ações até o ano de 2050. Cerca de 5.300 empresas brasileiras foram diretamente afetadas pelas novas tarifas de importação anunciadas pelos Estados Unidos contra o Brasil.
4: Para ajudá-las a enfrentar as dificuldades causadas pela perda do mercado norte-americano, a Agência Brasileira de Promoção de Exportações, Apex Brasil, anunciou uma série de ações.
3: Elas envolvem atendimento individualizado para encontrar outros países compradores e auxílio para adaptação a novos mercados.
4: Mais cedo, eu conversei com o presidente da Apex Brasil, e o Laudemir Miller, sobre essa atuação. Acompanhe. Presidente Laudemir Miller, um prazer ter o senhor com a gente aqui na Voz do Brasil, seja bem-vindo. Então, vamos falar pra gente, explica pra gente, por favor, sobre esse plano de diversificação de exportações. O que que é essa nova estratégia criada pela Apex para ajudar as empresas que foram afetadas pelas novas tarifas dos Estados Unidos?
5: Oi, Mariana, um prazer estar aqui. É um plano de socorro, de atendimento às empresas que estão sendo impactadas pelo aumento de tarifas pelo governo americano. Nós temos hoje vários setores, mais de 2.000 produtos estão com tarifas elevadas. Você imagina que de uma hora para outra o empresário brasileiro está enfrentando um imposto a mais, uma tarifa a mais de 40%. Então nós vamos apoiar diretamente as empresas brasileiras, vamos trabalhar com 5.300 empresas para que essas empresas, o empresário, possa encontrar, ficar frente a frente com o comprador internacional do mercado dele, né, do produto dele, em mercados alternativos. Então é isso que a gente vai fazer. Nós vamos fazer isso por meio de feiras internacionais, rodadas de negócios, trazer compradores ao Brasil, e o nosso objetivo é realmente fazer com que, apoiar esses empresários para que eles diversifiquem, encontrem um novo caminho, encontrem um novo mercado.
4: Pois é, o senhor mencionou aí 5.300 empresas, né, afetadas, que podem ser ajudadas por esse novo plano. São 35 setores econômicos. Quais são esses setores, presidente? Onde é que o problema é mais grave? E o plano, ele tem mecanismos aí para priorizar alguns setores onde, entre esses 35, onde o problema seja ainda pior?
5: Nós vamos atender a todas as empresas impactadas, né? 5.300 empresas, todas as empresas impactadas pelo tarifaço. Claro que a gente tem algumas prioridades, são setores que estão sofrendo mais, né? Porque a gente tem muitas empresas, por exemplo, do setor de rochas, que pega muito, né? Aí a região do Espírito Santo, que os Estados Unidos é o mercado principal. A gente tem o setor de madeira, que pega a região sul, que os Estados Unidos era o mercado principal, móveis, a gente tem calçados, têxteis, enfim, de várias regiões do Brasil. Nós vamos priorizar esses setores numa estratégia também setorial. A Apex Brasil, que é a Agência Brasileira de Promoção de Exportação, nós temos uma parceria com 29 entidades setoriais, empresariais, que estão conosco nesse grande movimento, né? De apoiar essas empresas. Então a gente tem prioridade, mas nós vamos atender todas as empresas, cada uma delas individualmente. E aí, Mariana, até para as empresas, né? As pessoas que estão ouvindo a Voz do Brasil e acompanhando a gente, o Brasil, neste mês de julho, nós exportamos 35 bilhões de dólares. E de janeiro a julho, a balança comercial brasileira já registra 220 bilhões de dólares de exportação. Ano passado, nesse período, a gente estava em 200 bilhões. E o que está acontecendo, né? Nós temos, portanto, 20 bilhões a mais em relação ao ano passado. Nós caímos a exportação para os Estados Unidos em 3 bilhões de dólares, mas nós tivemos um aumento para a Europa de 3,1 bilhões de dólares. Para a Índia, que é um mercado que agora a gente está tracionando mais as nossas exportações, nós crescemos 2 bilhões e 700 milhões, nós crescemos 11 bilhões e 300 milhões para a China. Então, a exportação brasileira está num caminho muito importante. A gente já tem um superávit da balança comercial no Brasil deste ano, nessa metade do ano, de 50 bilhões de dólares, mas tem setores que estão sofrendo com o mercado americano. Então, nós estamos num movimento geral para trabalhar a diversificação das exportações brasileiras, com um foco específico nas empresas que estão sendo afetadas. E a gente vai trabalhar com vários mercados. Vamos trabalhar com o Canadá, com o México, a gente vai trabalhar a África, vamos trabalhar com a Europa, que a gente tem esse acordo tão importante, com a Alemanha, vamos trabalhar com a Ásia, principalmente, né? Não só China, mas Filipinas, Indonésia, Malásia, Singapura, que a gente acabou, que o Brasil acabou de assinar um acordo. Então, é um grande movimento de ampliação das exportações do Brasil, de diversificação das exportações brasileiras, mas principalmente, sabe, Mariana, para pegar na mão, para atender aquele empresário que de uma hora para outra está enfrentando um imposto de 40%. É para esse empresário que é esse plano. E o que que a gente vai fazer? Nós vamos colocar compradores internacionais do produto dessa empresa frente a frente para que ele possa negociar. E a gente vai fazer isso, inclusive, com isenção de taxa. Nós não vamos cobrar os serviços que geralmente a Apex Brasil cobra, né? A gente tem algum subsídio, mas dessa vez a gente vai fazer com uma isenção total de taxa para esses setores, porque realmente as empresas estão precisando. E ainda mais, muitos empresários nos falam assim: mas eu estava preparado para os Estados Unidos.
4: Sim, inclusive, uma alegação, né? Ah, é um mercado específico, eu tinha que vender para a demanda da forma como eles apresentam. É possível adaptar isso para outros mercados?
5: Muitos, por exemplo, falam assim: ah, mas a minha máquina, ela está certificada para o mercado americano, né? O meu produto tem uma certificação específica, eu fiz uma adaptação, eu mudei minha embalagem, seja específico para os Estados Unidos. Nós vamos poder atender também essas empresas, inclusive com apoio financeiro para certificação, para mudança de embalagem, no valor de até R$40 mil. Então, as empresas que trabalharem com a Apex Brasil, que se inscreverem, que entrarem nesse nosso plano de diversificação, vão ter uma série de medidas de estar frente a frente com um comprador internacional, mas também de se preparar. E o empresário vai poder ele buscar uma certificação, vai poder ele, por exemplo, fazer uma adaptação no produto, e aí a gente vai ter uma metodologia, inclusive, de fazer um ressarcimento de até R$40 mil para realmente a gente trabalhar nos próximos 12 meses para que essas empresas encontrem um novo mercado. Nós não queremos e não vamos, Mariana, abandonar os Estados Unidos. Estados Unidos é um mercado muito importante, nós vamos continuar trabalhando nos Estados Unidos, junto com as empresas brasileiras, inclusive junto com as empresas americanas. Nós temos um escritório, a Apex Brasil tem um escritório em Washington, onde nós vamos trabalhar para que o setor privado estimule, negocie um aumento das isenções. Nós queremos que mais produtos brasileiros fiquem isentos, os produtos já isentos, nós queremos aumentar a nossa participação no mercado americano, mas o nosso ponto principal agora é diversificar as exportações brasileiras e pegar na mão, apoiar esses empresários que estão sofrendo com esse aumento de tarifa repentina, né? O que muda os negócios, muda toda a estratégia, e a Pex Brasil, a Agência Brasileira de Promoção de Exportações, junto com 29 entidades do setor privado brasileiro, vão trabalhar a partir de hoje já, junto com as empresas, para que elas possam encontrar um novo mercado e seguir as exportações.
4: Presidente, o senhor mencionou até um atendimento individualizado que vai ser feito com as empresas, né? Ou seja, cada uma sendo atendida na sua especificidade. Exato. Os empresários, então, que estiverem, né, esses 5.300 empresários que estiverem interessados em receber esse apoio da Apex Brasil, como é que eles devem proceder? Onde eles podem procurar informação? Como é que eles podem acessar a Apex?
5: Eles podem procurar diretamente a Apex Brasil, que é apex.com.br. Então a gente já está preparado para atender essas empresas, e o atendimento é individualizado, Mariana. Sabe por quê? Porque cada empresa tem a sua realidade, tem o seu produto, tem a sua estratégia, tem a sua maturidade. Então nós vamos atender uma por uma, montar uma estratégia para o seu produto, para um mercado alternativo. A gente tem uma base de inteligência muito importante de oportunidades dos mercados internacionais, para cada um desses produtos, mas também toda uma estratégia com 29 entidades do setor. Então a empresa também pode procurar a sua entidade, empresa de calçado, de móveis, de plástico, enfim, de 29 setores que a gente está, que nós estamos trabalhando nessa parceria, nesse grande movimento, nesse esforço extraordinário. Toda a nossa equipe tá mobilizada. É a hora de a gente se unir para diversificar as exportações brasileiras, para apoiar os nossos empresários que tanto trabalham, que têm orgulho do seu produto. A exportação muitas vezes é um sonho para o empresário, né? E esse sonho, em alguns casos, está interrompido. Então a gente quer voltar a sonhar com outro mercado, para que esse produto, que é tão bom, que é resultado do trabalho de muitas pessoas, de homens, mulheres, empresários, empresárias, possam encontrar um novo caminho, possam encontrar um novo mercado. E aí, esse é o trabalho que a gente começa a fazer a partir de hoje.
4: Muito bem, nós conversamos com o Aldemir Miller, presidente da Apex Brasil. Presidente, muito obrigada pela sua entrevista à Voz do Brasil.
5: Obrigado, Mariana, e obrigado aí a todos os ouvintes que acompanham a Voz do Brasil.
4: Pequena correção, o endereço da página da Apex é apexbrasil.com.br.
3: A Agência Nacional de Proteção de Dados determinou que o Discord suspenda as transmissões ao vivo na plataforma no Brasil.
4: A medida preventiva foi tomada após a identificação de falhas na proteção de crianças e adolescentes.
3: A decisão faz parte de uma fiscalização iniciada na semana passada, após episódio que resultou na morte de um adolescente de 13 anos.
6: As transmissões ao vivo, as famosas lives, realizadas dentro da plataforma Discord, serão suspensas após determinação da Agência Nacional de Proteção de Dados, a ANPD. O bloqueio deve começar em até 3 dias úteis e vale também para outros recursos de compartilhamento de vídeo. Segundo a agência, foram identificados riscos graves relacionados ao uso das lives para violência, assédio, automutilação e incentivo ao suicídio envolvendo crianças e adolescentes. O Discord é uma plataforma que permite a troca de mensagens por texto, voz e vídeo. O serviço também reúne comunidades em que os usuários podem conversar e interagir em tempo real, sobretudo por meio das lives em jogos online. De acordo com a ANPD, pela forma como o serviço funciona, o Discord não consegue analisar o conteúdo das transmissões em tempo real. A plataforma depende de sistemas automatizados e de denúncias dos próprios usuários para identificar possíveis violações, como explica o superintendente de fiscalização da ANPD, Fabrício Lopes.
7: Se o Discord não consegue ter acesso ao conteúdo transmitido, ele não consegue, de maneira espontânea e automatizada, agir em tempo para evitar essas violações que acontecem ali dentro, como exposição de crianças e adolescentes a conteúdo violento, a incitação à automutilação, a maus tratos e até tortura de animais, entre outros conteúdos proibidos pelo artigo 6º do ECA Digital.
6: A agência ainda apura outras possíveis falhas, como problemas na verificação de idade e na remoção de conteúdos que violem os direitos de crianças e adolescentes. O superintendente de fiscalização da ANPD, Fabrício Lopes, explica ainda que a suspensão será mantida até que a empresa comprove a adoção de medidas técnicas, de segurança e de governança que sejam adequadas para proteger os menores de 18 anos.
7: Essa suspensão vai ser ser por prazo indeterminado, porque o motivo que justificou essa suspensão precisa ser vencido antes de que a plataforma possa restaurar essas funcionalidades. Enquanto permanecerem as razões técnicas que justificaram essa suspensão, não há, a gente não entende como possível a restauração dessas funcionalidades.
6: O Discord tem 3 dias úteis para comprovar o cumprimento da determinação e 10 dias úteis para apresentar recurso. Caso sejam confirmadas as irregularidades, a empresa também poderá sofrer sanções previstas no Estatuto Digital da Criança e do Adolescente, o ECA Digital, incluindo multa de até R$50 milhões por infração. A decisão faz parte de uma fiscalização iniciada na semana passada, que investiga um grupo criminoso suspeito de incentivo ao suicídio por meio do Discord, resultando na morte de um adolescente de 13 anos no último dia 22 de julho. Segundo a plataforma Discord, uma investigação interna identificou evidências de que a atividade criminosa foi coordenada em outras plataformas e afirma contar com equipes especializadas que trabalham no combate a indivíduos envolvidos em atividades violentas. Reportagem Thaís de Araújo.
8: Hoje é Dia Nacional dos Direitos Humanos.
3: E nesta data vamos falar sobre o Clique Cidadania, um aplicativo móvel gratuito desenvolvido que funciona como um guia digital de direitos, serviços e políticas públicas.
9: Encontrar o serviço público certo nem sempre é uma tarefa simples. Para ajudar nessa busca, o aplicativo Clique Cidadania reúne informações sobre direitos e orienta como acessar serviços de assistência social, saúde, educação, trabalho e renda. Além das orientações, o aplicativo também reúne canais de atendimento para situações de violação de direitos, como o Disque 100 e o Ligue 180, como detalha Fernanda Becker, coordenadora geral de promoção dos direitos das pessoas migrantes, refugiadas e apátridas.
10: É um lugar de acessar direitos. Você tem informação sobre o direito e sobre o órgão, a instituição que você pode buscar, né? E aí tem a geolocalização, você consegue já referenciamento de achar onde está aquele espaço no seu território. Na palma da mão.
9: Além de explicar a função de cada serviço público, o aplicativo conta com um mapa integrado que mostra onde ficam as unidades, como CRAS, CREAS, unidades básicas de saúde, conselhos tutelares e outros equipamentos públicos mais próximos da localização do usuário. Como é integrado ao sistema de navegação do celular, também permite traçar rotas até os locais de atendimento. O aplicativo também pode atender a demandas específicas e disponibilizar novos temas, como explica Fernanda Becker.
10: Ele é um aplicativo dinâmico, né? A mais nova guia dele é de brasileiros retornados, né? Repatriados. Para quando as pessoas que chegam aqui, a maioria deportadas, assim como os migrantes, que já estão muito tempo fora do país, já passam a entender os seus direitos, quais órgãos e quais instituições buscar.
9: O Clique Cidadania está disponível de graça para celulares Android e oferece conteúdos em português, espanhol e inglês. Reportagem Luciana Colares de Holanda.
8: Instituições federais de ensino superior terão 154 mil vagas em cursos de formação continuada para professores da educação infantil em 2027.
3: A partir de 17 de agosto, as instituições interessadas em oferecer os cursos poderão se inscrever na chamada pública no Sistema Integrado de Monitoramento, Execução e Controle, o SIMEC.
8: As inscrições devem ser feitas até o dia 9 de setembro e os resultados serão divulgados em 9 de outubro.
3: O endereço para inscrição é cimec.mec.gov.br.
8: Foram reabertas as inscrições para instituições de ensino criarem novos programas de residência médica.
3: Também é possível solicitar ampliação de vagas nos programas já existentes.
8: Novos pedidos podem ser feitos até 31 de agosto.
3: Podem participar instituições federais ligadas ao Ministério da Saúde ou da Educação, órgãos públicos e instituições privadas sem fins lucrativos.
8: A inscrição pode ser feita no site sigresidencias.saude.gov.br.
3: E essas foram as notícias do governo federal.
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8: Fique agora com o Minuto do TCU e em seguida as notícias do Poder Judiciário e do Congresso Nacional. Boa noite.
3: Boa noite para você, até amanhã.
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13: Presidente do STF se reúne com representações diplomáticas do grupo de países da América Latina e do Caribe.
14: Urna eletrônica ganha nova interface para as eleições 2026.
13: Para o STJ, poderes para atuação extrajudicial de advogado não limitam procuração geral em processos judiciais.
14: Boa noite, eu sou Marcela Luiz.
13: E eu sou Walter Lima.
14: O presidente do Supremo Tribunal Federal, ministro Edson Fachin, se reuniu hoje com representações diplomáticas do grupo de países da América Latina e do Caribe.
13: Na ocasião, ele destacou duas prioridades da agenda externa do STF. A primeira prioridade é a defesa da democracia constitucional que, segundo Fachin, se encontra sob pressão em diferentes partes do mundo. Na ocasião, ele falou sobre a importância da independência judicial. Vamos ouvir um trecho da fala do ministro.
15: Em particular, tenho buscado, seja multilateralmente, seja bilateralmente, contribuir para a articulação de uma rede de cortes supremas e tribunais constitucionais atentos para a autonomia dos juízes como pressuposto da democracia constitucional. Afinal, são os juízes, sobretudo os juízes constitucionais, os guardiões últimos dos direitos fundamentais.
14: A segunda prioridade da agenda externa do Supremo, apontada por Fachin, é a ênfase na América Latina e no Caribe, com a consolidação de uma região de encontro, de entendimento e cooperação.
13: O presidente do STF também destacou que o Supremo vai sediar, em novembro deste ano, o 11º encontro do Fórum de Cortes Supremas do Mercosul.
14: Plenário do STF reconhece validade da moratória da soja e decide sobre leis de Rondônia e Mato Grosso que restringem benefícios fiscais.
13: A moratória da soja é um acordo privado e voluntário firmado entre empresas que impede a aquisição de produtos de fazendas localizadas em áreas desmatadas após julho de 2008 na Amazônia. Marta Ferreira.
16: O julgamento começou em março, mas foi suspenso após o Supremo decidir encaminhar o caso ao Núcleo de Solução Consensual de Conflitos. A ideia era buscar um acordo entre as partes. No entanto, em junho, houve um recuo que impossibilitou um consenso sobre o tema. Na retomada do julgamento, o plenário reconheceu a validade das leis estaduais e a licitude da moratória da soja. Também decidiu pela consequente extinção das ações e procedimentos relacionados à sua suposta ilegalidade.
14: Urna eletrônica ganha nova interface para as eleições 2026.
13: Com as novidades, votação será mais acessível e intuitiva. Fábio Ruas.
17: Na interface, uma nova fonte torna a urna mais acessível para pessoas com deficiência visual, porque o desenho das letras privilegia contraste, espaçamento e definição dos caracteres, facilitando a leitura. Também foi inserida uma barra de progresso que permite ao eleitor acompanhar em tempo real o andamento da votação. Além dessas novidades, também foi ampliado o uso de Libras, a língua brasileira de sinais, em diferentes etapas da votação.
14: Procuração dada a advogado para atuar em processos continua válida, mesmo se conceder poderes para atuação fora da justiça, perante órgãos administrativos.
13: Essa conclusão é do STJ, Fátima Uchoa.
18: Ainda na fase de conhecimento em ação de indenização por danos morais, uma operadora de plano de saúde substituiu advogados e apresentou procuração que dava às novas representantes amplos poderes para o foro em geral e as autorizava a representá-la perante especialmente duas autarquias federais. A terceira turma do STJ reconheceu a regularidade da representação processual da empresa e afastou a necessidade da intimação pessoal no cumprimento de sentença. Segundo a relatora, ministra Nancy Andrighi, nesse caso, quando a procuração prevê expressamente poderes gerais para o foro, a inclusão de atribuições extrajudiciais, ainda que qualificadas como especiais, não restringe a representação judicial.
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14: Uma boa noite.
13: E até amanhã.
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20: Eu sou Paula Groba.
21: E eu sou Humberto Pinheiro.
20: E estes são os destaques de hoje do Jornal do Senado, que começa agora.
21: Senado aprova protocolos de atendimento a doenças cardiovasculares no SUS.
20: Vagas ociosas em ônibus escolares rurais poderão atender professores e universitários.
21: Segurança pública pode ter prioridade na restituição do imposto de renda.
20: Boa noite.
21: Boa noite.
20: Doenças cardiovasculares são a principal causa de morte no Brasil, mas em muitos casos o desfecho pode ser diferente quando o atendimento é rápido e o tratamento começa nos primeiros minutos.
21: É justamente para agilizar esse socorro que o Senado aprovou um projeto que prevê protocolos específicos para o atendimento desses casos no SUS. Os detalhes com o repórter Douglas Castilho.
22: O maior gargalo combatido pela proposta é a falta de previsão específica para que as unidades de pronto atendimento, UPAs, utilizam terapias trombolíticas, que consistem basicamente na utilização de remédios capazes de dissolver coágulos sanguíneos. Esse tipo de procedimento médico desempenha papel crucial na resposta imediata a casos como o de infarto do miocárdio, sobretudo em localidades onde não seja possível realizar práticas mais complexas como cirurgias. A relatora substituta, senadora Damaris Alves, do Republicanos do Distrito Federal, falou da necessidade de aprovação da medida.
23: No infarto agudo do miocárdio, a rapidez no reconhecimento do quadro clínico e na instituição do tratamento adequado é fator decisivo para a sobrevida e o prognóstico do paciente.
22: Na prática, já existem normas do Ministério da Saúde que possibilitam a padronização do atendimento no SUS. Porém, os parlamentares optaram por dar força de lei ao protocolo. O projeto vai à sanção presidencial.
20: E seguiu para a sanção presidencial o projeto que amplia as possibilidades de estoques de insumos pelo governo para alimentação animal. A proposta altera o programa de venda em balcão da Conab, que facilita o acesso de pequenos criadores ao milho em grão.
21: O texto inclui produtos como sorgo, caroço de algodão e farelos de soja e milho. A medida também permite à Conab comprar estoques em leilões públicos para dar mais segurança ao abastecimento em períodos de quebra de safra e instabilidade climática. O projeto vai à sanção presidencial. A relatora do projeto, senadora Tereza Leitão, do PT de Pernambuco, explicou a urgência da aprovação do texto.
24: É muito importante para o momento atual que nós vivemos com a ameaça dos impactos climáticos provocados pelo El Niño.
20: O Senado também aprovou a medida provisória que abriu crédito extraordinário para garantir o pagamento de ajuda de custo às famílias da zona da Mata Mineira que tiveram perdas materiais provocadas pelas fortes chuvas na região.
21: A medida provisória seguiu para promulgação. Repórter Alexandre Campos.
0: O Senado confirmou a medida provisória que abriu crédito extraordinário no valor de R$75 milhões ao orçamento do Ministério da Integração e do Desenvolvimento Regional. Esse valor garantiu o pagamento de apoio financeiro às famílias residentes na Zona da Mata Mineira que tiveram prejuízos materiais e perderam bens por causa de fortes chuvas no início deste ano. O governo transferiu uma parcela única de R$7.300 a cerca de 10 mil famílias atingidas. No entanto, parte dos recursos liberados pela MP ainda não teve destinação. Se a medida provisória não fosse aprovada antes do fim do seu prazo de vigência, esse montante não poderia mais ser usado, como explicou o presidente do Senado, Davi Alcolumbre.
1: O governo federal ainda tem um saldo, e se nós perdermos esse saldo do crédito extraordinário, algumas propostas em relação a desastres naturais vão perder o objeto no Ministério, para que essas famílias que foram atingidas por esse desastre não percam esse apoio do governo federal.
0: Como não sofreu alterações durante sua análise no Congresso Nacional, a medida provisória segue para promulgação.
20: Professores e estudantes do ensino superior poderão utilizar vagas ociosas nos veículos do transporte escolar das áreas rurais.
21: Foi o que aprovou a Comissão de Educação. O projeto segue agora para análise do plenário. Repórter Rodrigo Rezende.
2: O projeto garante que as vagas ociosas no transporte escolar rural possam ser utilizadas pelos professores e por universitários. O senador Camilo Santana, do PT do Ceará, que apresentou o relatório favorável ao projeto feito pela senadora Jussara Lima, do PSD do Piauí, ressaltou que a possibilidade de uso do transporte se dará apenas após o atendimento de todos os alunos da zona rural da educação básica. Camilo apresentou uma emenda que permite que os estudantes de institutos federais também possam usar do benefício.
4: Mas muitas vezes o transporte ele vai ocioso, com assentos ociosos, então esses assentos vão permitir que professores que muitas vezes precisam se deslocar, que às vezes não tem um transporte próprio, não tem incentivo, eles vão poder utilizar. E a gente incluiu, que não estava previsto, também os alunos dos institutos federais, que também muitas vezes sofrem com essa questão do transporte, deslocamento da sua casa aos campos.
2: Para possibilitar a utilização dos assentos vagos, o projeto modifica uma lei de 2004 que criou o Programa Nacional de Apoio ao Transporte Escolar.
20: Segurança pública e agilidade no atendimento a pacientes com câncer serão as principais prioridades do senador Sargento Reginauro, do PSDB do Ceará. Ele assumiu temporariamente a cadeira do senador Eduardo Girão do Novo, também do Ceará, que se licenciou do mandato para disputar as eleições de 2026 como candidato a vice-presidente.
21: Ao tomar posse, Reginauro afirmou que vai trabalhar pela efetivação da chamada Lei dos 60 dias, que estabelece prazo máximo para o início do tratamento de pacientes com câncer após o diagnóstico. O senador lamentou que, em muitos casos, a demora do atendimento pelo SUS pode agravar a doença e até contribuir para a morte dos pacientes.
20: Reginauro também destacou ter sido o primeiro bombeiro a ocupar uma cadeira no Senado. Segundo ele, sua trajetória política começou na luta classista, em defesa dos profissionais da segurança pública, que à época tinham pouco reconhecimento e valorização.
5: Nós éramos uma categoria para ilustrar bem. O bombeiro é praticamente como um extintor, mas você só lembra dele na hora do incêndio. Hoje se debate a valorização dos profissionais da segurança.
21: Já o senador Carlos Fávaro, do PSD de Mato Grosso, defendeu o projeto de sua autoria que proíbe as apostas online, as chamadas bets. O parlamentar relatou casos de famílias que enfrentam dívidas, conflitos e perda de renda associados a apostas.
20: Segundo Fávaro, o problema vai além da atuação de plataformas irregulares e está relacionado ao próprio modelo de negócio das bets. O senador avalia que a regulamentação não é suficiente para eliminar os riscos e defende o fim das autorizações existentes com um período de transição de até 5 anos.
25: Ouvi mães que não dormem mais porque os filhos apostam o salário inteiro, não tem como pagar o aluguel. Ouvi pais que descobriram que o cartão de crédito estava estourado porque o filho jovem entrou numa espiral de apostas que ele não consegue parar. Ouvi esposas que perderam o casamento porque o marido esconde dívidas de apostas.
21: Profissionais de segurança pública poderão ter prioridade no recebimento da restituição do imposto de renda.
20: O projeto foi aprovado pela Comissão de Assuntos Econômicos do Senado e, se não houver recurso para o plenário, segue para a Câmara dos Deputados. A reportagem é de Marcela Cunha.
3: Se virar lei, os profissionais de segurança pública terão preferência na restituição do imposto de renda, depois dos idosos e dos contribuintes, cuja principal fonte de renda é o magistério. A medida alcança os profissionais de segurança pública previstos na Constituição e no Sistema Único de Segurança Pública, além dos agentes do sistema socioeducativo. Autor da proposta, o senador Jaime Campos, do União de Mato Grosso, afirmou que a prioridade é uma forma de reconhecer o trabalho de categorias que enfrentam riscos diariamente.
6: São policiais, bombeiros, guardas municipais, agentes penais que deixam suas casas para enfrentar a criminalidade. Não estamos falando de privilégio. Estamos falando de reconhecimento.
3: A mudança não altera o valor das restituições, nem cria uma nova despesa para o governo, como explicou o presidente da Comissão de Assuntos Econômicos, o senador Renan Calheiros, do MDB de Alagoas.
7: Não tem repercussão fiscal, inverte apenas a ordem das prioridades e atende com essa prioridade os profissionais da segurança pública que cuidam da proteção de vida das pessoas.
3: Se não houver recurso para análise pelo plenário do Senado, o texto segue para a Câmara dos Deputados.
21: Com edição de Paula Groba e trabalhos técnicos de Eliseu Caires, o Jornal do Senado fica por aqui. Acompanhe agora as notícias da Câmara dos Deputados. Boa noite.
20: Boa noite e até amanhã.
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8: Deputados criam um programa que promove a inclusão digital de idosos.
9: Câmara analisa a participação de sindicalistas em conselhos estatais.
8: Projeto reconhece o trabalho das mulheres no setor da pesca artesanal.
9: Parlamentares pedem votação do fim da escala 6x1 no Senado Federal.
8: Boa noite. Benedita da Silva, do PT do Rio de Janeiro, cobra do Senado a votação da proposta que reduz a jornada de trabalho e acaba com a escala 6x1. A congressista argumenta que a mudança amplia o tempo de descanso e de convivência familiar dos trabalhadores.
9: Benedita da Silva considera que a redução da jornada também pode favorecer a saúde e a produtividade dos cidadãos. Para ela, os avanços tecnológicos permitem rever o tempo de trabalho sem retirar direitos ou comprometer a atividade econômica.
8: Carlos Aratini, do PT de São Paulo, defende o fim da escala 6x1 e a redução da jornada de trabalho semanal para 40 horas, sem diminuição dos salários. O deputado pede que a presidência do Senado dê andamento à proposta aprovada pela Câmara.
9: Carlos Aratini argumenta que a medida vai permitir mais convivência entre os trabalhadores e suas famílias. Segundo o deputado, a redução da jornada também é viável diante dos ganhos de produtividade proporcionados pelas novas tecnologias.
11: Trabalho.
8: Projeto que permite a participação de sindicalistas em conselhos de estatais avança na Câmara. A repórter Maria Neves traz mais informações sobre a proposta.
10: A Comissão de Trabalho da Câmara aprovou o projeto do deputado Raimundo, PT do Rio de Janeiro, que autoriza a participação de dirigentes sindicais nos conselhos de administração de empresas públicas ou de economia mista. Atualmente, a legislação proíbe a presença de sindicalistas nesses conselhos. Para Raimon, essa vedação não se justifica e é inconstitucional. Na opinião do deputado, impedir que um cidadão ocupe o cargo de representante eleito dos empregados em um conselho de administração de empresa estatal por ser dirigente sindical se choca com a liberdade associativa prevista na Constituição. Relator do texto, o deputado Bongás, do PT do Rio Grande do Sul, acrescenta que ninguém melhor que o dirigente sindical para defender os interesses dos trabalhadores nos conselhos das empresas públicas.
26: Quando a categoria precisa indicar alguém, o dirigente sindical pode também ser indicado. E eu quero dizer, até como esse dirigente sindical responsável de estudar com mais profundidade, dedicação de tempo, conhecimento das legislações, que ele pode exercer melhor esta representação da categoria nos interesses da estatal.
10: Como forma de evitar um possível conflito de interesses, o projeto prevê situações em que o dirigente sindical não deve participar das decisões do Conselho de Administração. A proposta veda a participação nas deliberações sobre assuntos que envolvam relações sindicais, remuneração, benefícios e vantagens, inclusive em matérias de previdência complementar e assistenciais. O projeto, que autoriza a participação de dirigentes sindicais nos conselhos de administração de empresas públicas, ainda será analisado pelas comissões de administração e de Constituição e Justiça. Da Rádio Câmara de Brasília, Maria Neves.
9: Silvia Cristina, do PP de Rondônia, cobra a votação da proposta de emenda à Constituição que garante a transposição de servidores dos ex-territórios para os quadros da União. A deputada critica o fato de a proposta estar parada na Câmara há mais de 2 anos.
8: Por isso, Silvia Cristina pede o apoio dos colegas para reunir as 22 assinaturas necessárias à inclusão da PEC na pauta da Comissão de Constituição e Justiça. Para a deputada, a medida representa justiça e reconhecimento aos trabalhadores dos ex-territórios.
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11: Economia.
9: Luiz Lima, do Novo do Rio de Janeiro, avalia que o poder de compra do salário mínimo diminuiu nos últimos anos. O deputado compara os preços entre o governo anterior e a atual gestão federal, afirmando que a quantidade de sacos de cimento comprados com um salário mínimo caiu de 69 para 45.
8: Luiz Lima lamenta o que classifica como empobrecimento das famílias brasileiras, devido também à alta no preço dos alimentos. O parlamentar acrescenta que o salário mínimo do Brasil está entre os mais baixos da América do Sul.
9: Jandira Vegali, do PCdoB do Rio de Janeiro, ressalta a necessidade de um projeto nacional de desenvolvimento focado na soberania econômica, tecnológica e ambiental, em contraposição a propostas de privatização e alinhamento geopolítico externo.
8: Jandira Vegali argumenta que o país deve usar suas riquezas estratégicas para gerar empregos e fortalecer a indústria. Ela defende um Brasil competitivo e sofisticado, alinhado a parceiros comerciais importantes.
11: Agricultura.
9: Afonso Ram, do PP, cobra uma solução para o endividamento dos agricultores atingidos pelas secas e enchentes no Rio Grande do Sul. Ele critica a medida provisória que cria linhas de crédito para renegociar dívidas rurais e afirma que nenhum produtor conseguiu acessar o benefício.
8: Afonso Ram defende mudanças na medida para garantir o refinanciamento aos produtores que atendam aos critérios estabelecidos. O deputado observa que mais de 180 mil agricultores gaúchos dependem da renegociação para retomar a produção.
11: Meio ambiente.
9: Célia Chacriabá, do PSOL de Minas Gerais, alerta que julgamentos de ações previstos no STF podem enfraquecer o licenciamento ambiental e facilitar a exploração mineral em territórios indígenas e quilombolas. Ela chama a atenção para os riscos à saúde das comunidades e para a biodiversidade.
8: Célia Chacriabá também cobra a votação na Câmara do projeto que criminaliza a misoginia. Para a deputada, adiar a análise da proposta significa deixar as mulheres mais vulneráveis à violência.
11: Previdência.
9: O projeto que reconhece o trabalho das mulheres no setor de pesca artesanal já está pronto para sua última votação na Câmara. A repórter Silvia Munhato conta quais as medidas propostas.
13: A Comissão de Defesa dos Direitos da Mulher da Câmara aprovou o projeto que reconhece formalmente as mulheres que atuam em todas as etapas da cadeia produtiva da pesca artesanal, como trabalhadoras do setor. Na prática, o texto assegura a elas acesso a direitos sociais e previdenciários, como auxílio-doença, seguro-defeso e salário-maternidade. O projeto define como trabalhadoras da pesca as mulheres que exercem atividades de preparo de redes e embarcações, captura, cultivo e manejo de organismos aquáticos. Também estão incluídas as fases de beneficiamento, transporte, comercialização e até a gestão e produção de conhecimento ligadas à cultura pesqueira. A deputada Laura Carneiro, do PSD do Rio de Janeiro, autora do projeto, afirma que a proposta deixa de ver o trabalho dessas mulheres como um complemento do realizado por seus companheiros.
14: E, ao mesmo tempo, ela tem que estar disponibilizado a ela as linhas de crédito que são disponibilizadas aos pescadores artesanais e também, e muito importante, quando do defeso ela não recebe nada. Então imagina, ela é uma marisqueira, trabalha no marisco, mas ela não é considerada pescadora artesanal e ela não recebe nada.
13: A deputada Rogéria Santos, do Republicanos da Bahia, relatora do texto, diz que a cadeia produtiva da pesca depende diretamente do trabalho feminino, especialmente no beneficiamento do pescado, para agregar valor ao produto. A proposta, que reconhece o trabalho das mulheres na cadeia produtiva da pesca, ainda será analisada pela Comissão de Constituição e Justiça. Da Rádio Câmara de Brasília, Silvia Munhato.
8: Giovanni de Sá, do Republicanos de Santa Catarina, defende a revisão das regras de aposentadoria especial para trabalhadores expostos a agentes nocivos. A proposta reduz exigências de idade criadas pela reforma da Previdência e prevê benefício de 100% da média das contribuições.
9: Relatora da matéria, Giovanni de Sá, pede urgência para a votação no plenário. A deputada avalia que as regras da reforma da Previdência prejudicaram categorias submetidas a atividades insalubres, como mineiros, metalúrgicos e trabalhadores expostos a agentes químicos, físicos ou biológicos.
11: Desenvolvimento Regional.
8: Padre João, do PT de Minas Gerais, reclama do fechamento de agências do Banco Itaú em pequenos municípios da Zona da Mata. Ele defende que a instituição financeira, sindicatos, Ministério do Trabalho e órgãos de defesa do consumidor promovam debates sobre os impactos da medida.
9: Para exemplificar a insensibilidade do fechamento, Padre João cita Urucânia, cidade onde a maioria dos 4.500 clientes do banco tem dificuldades para usar serviços digitais. Ele destaca que servidores estaduais vão ter que buscar atendimento presencial em outros municípios.
11: Educação.
8: Na avaliação do IDEB, Índice de Desenvolvimento da Educação

0: Jorge Sola, do PT da Bahia, cobra investigações e a responsabilização de políticos da oposição sobre denúncias de um desvio bilionário de recursos do INSS e de contratos irregulares envolvendo o Banco Master e a gestora Reag Investimentos.
1: Para Jorge Sola, decisões de ministros do STF indicados na gestão anterior e a condução da CPI do INSS são exemplos de proteção a alguns investigados. Por outro lado, o parlamentar destaca a recuperação de mais de 2 bilhões de reais para os aposentados, promovida pelo atual governo.
0: Júnior Amaral, do PL de Minas Gerais, cita o escândalo envolvendo fraudes no INSS para reiterar críticas ao governo federal. O deputado questiona supostas relações entre pessoas ligadas à atual gestão e integrantes apontados como envolvidos no esquema.
1: Júnior Amaral também acusa parlamentares governistas de tentarem distorcer os fatos, afirmando que o eleitorado deve dar uma resposta nas urnas. O parlamentar afirma que é preciso responsabilizar os envolvidos nas fraudes e combater a corrupção no país.
2: Segurança Pública.
0: Luiz Couto, do PT da Paraíba, defende a aprovação do projeto que criminaliza a misoginia. Na visão do deputado, manifestações de ódio e discriminação contra as mulheres não podem ser confundidas com opinião ou liberdade de expressão.
1: Luiz Couto lembra que o projeto já foi aprovado pelo Senado e teve o regime de urgência aprovado na Câmara. O parlamentar acredita que a votação da proposta é um passo importante para reforçar a proteção às mulheres.
0: Para Fernanda Pessoa, do PSD do Ceará, a Lei Maria da Penha representa uma das principais conquistas brasileiras no enfrentamento à violência contra a mulher. Mas a deputada cobra mais avanços no que diz respeito à prevenção, proteção e punição a agressores e autores de feminicídios.
1: Fernanda Pessoa ressalta a trajetória de Maria da Penha, que transformou sua dor em luta em defesa das brasileiras. Ela também defende urgência na aprovação da lei que tipifica a misoginia, sustentando que o ódio e o desprezo contra as mulheres precisam ser enfrentados pelo Estado e pela sociedade.
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0: Tadeu Venere, do PT do Paraná, critica a tentativa de registro de candidaturas de agentes políticos declarados inelegíveis pela Justiça Eleitoral. O deputado cita ainda a ausência de candidatos em debates para cargos majoritários.
1: De acordo com Tadeu Venere, a Operação Lava Jato teria causado prejuízos ao Paraná e ao Brasil, com impacto sobre o mercado de trabalho. Para ele, envolvidos na ação buscam novos cargos públicos, apesar das restrições impostas pela Justiça.
0: João Carlos, do Republicanos do Amazonas, anuncia seu retorno à Câmara de Vereadores de Manaus depois de ter atuado por 4 meses como deputado federal. Em sua avaliação, o conhecimento acumulado em Brasília servirá para conectar melhor as demandas locais ao debate nacional.
1: João Carlos observa que a atuação federal serviu para reafirmar a importância do Estado e da região amazônica para o restante do país, não apenas como paisagem distante. Ele ressalta ainda a relevância da atuação de vereadores no cotidiano das famílias e nas comunidades locais.
2: Ciência e tecnologia.
0: A Câmara aprovou a criação de um programa para promover a inclusão digital de idosos. A repórter Paula Bittar acompanhou a votação.
4: A Comissão de Constituição e Justiça da Câmara aprovou um projeto que cria o 60 Digital, o Programa Nacional de Oficinas Digitais para a Terceira Idade. O objetivo é promover a inclusão digital por meio de capacitação tecnológica gratuita. A proposta prevê parcerias com escolas, universidades, centros de convivência e outras instituições para as oficinas, que deverão abordar temas como

0: usos de smartphones e aplicativos de comunicação, acesso a serviços bancários e públicos digitais, navegação segura na internet e prevenção a golpes digitais e uso das redes sociais de forma segura e produtiva. O relator na CCJ, deputado Júlio César Ribeiro, do Republicanos do Distrito Federal, ressaltou a importância da inclusão dessa faixa etária.
1: A tecnologia faz parte da nossa vida e precisa estar ao alcance de todos, inclusive da população idosa. A proposta, ela é simples, é ajudar os idosos a terem mais autonomia e segurança para o celular, acessar serviços, se comunicar e utilizar as ferramentas digitais no seu dia a dia. É inclusão, independência e mais qualidade de vida para quem tanto já contribuiu com o nosso país.
0: O projeto que cria o Programa Nacional de Oficinas Digitais para a Terceira Idade já pode seguir ao Senado. Da Rádio Câmara de Brasília, Paula Bittar.
2: Merlong Solano, do PT do Piauí, pede que o Congresso regulamente as plataformas digitais para combater crimes praticados na internet. Para o deputado, as redes são usadas para disseminar discursos de ódio, desinformação, golpes financeiros e conteúdos prejudiciais às crianças.
3: Merlong Solano defende a suspensão da Discord no Brasil por considerar que a plataforma não oferece proteção adequada ao público infantil. O parlamentar também pede a votação de projetos que regulamentam as Big Techs e combatem a disseminação de notícias falsas.
4: Comissões.
2: Glauber Braga, do PSOL do Rio de Janeiro, critica a abertura de processo contra a deputada Érica Hilton, do PSOL de São Paulo, no Conselho de Ética. O parlamentar acusa o órgão da Câmara de agir de forma seletiva.
5: O Conselho sem ética tem que acabar. Tá virando praxe. Atacam, agridem, e aí depois, quando a pessoa se defende, tocam o Conselho de Ética para cima para tentar calar vozes divergentes. Eu quero saber quando que o Conselho sem Ética vai avaliar algum caso de parlamentares envolvidos com orçamento secreto. Quando é que isso vai acontecer?
3: Glauber Braga também critica as chamadas emendas PIX, que permitem a transferência direta de recursos indicados por parlamentares para estados e municípios. Ele defende mais transparência na destinação do dinheiro público e afirma que a concentração de recursos pelo Congresso prejudica investimentos essenciais para o país.
2: Termina agora o jornal Câmara dos Deputados, produzido pela Rádio Câmara, com trabalhos técnicos de Everson Urani e apresentação de José Carlos André e Luciana Vieira. Uma boa noite para você.
3: Ótima noite. A Voz do Brasil volta amanhã.
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Uma excelente quarta-feira pra você. É meião da semana e a gente tá aqui, tá por aqui, né? Tá, a gente tá aqui, tá, turma. Já nessa ansiedade pra curtir essa quarta, bora lá. Pensamento positivo, energia boa. Sempre, sempre, sempre de rádio ligado, curtindo a melhor programação do rádio. Por aqui, seu amigo e comunicador Fernando Bettoli fazendo um barulhão nas ondas do rádio. Bora começar tudo aqui, tá preparado? Ó, dá aquela respirada funda, puxa pra dentro. Aí, ó. Isso, Juan Leandro, fofoca do ano. Já começa bem a nossa programação desta quarta, vem? Que aqui tem alegria, tem energia boa e você aí do outro lado do rádio.

Fala Mansa, Não Vou Mais Chorar, numa versão ao vivo, teve também Saudade Intrusa, da Yasmin Santos com o Cleiton Romário, Seu Astral do Jorge Matheus pra gente recordar, Fofoca do Ano com Juan e Leandro, foi a primeira sequência dessa nossa quarta-feira. 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Ótima noite pra você, agora 10:09.

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1: Conta 10 segundos no relógio aí.

0: Que moda boa. Obrigado, obrigado, meu irmão. Obrigado, Deus abençoe Deus. Sua Tamo carreira, junto. Tá?
1: Obrigado,
0: Deus
1: abençoe. Pra toda essa galera, nesta quarta-feira, curtindo Léo Babinotti com Danilo e Davi. Número chato. Aqueles números que fica ligando pra gente de banco, né? Toda hora ligando. Eles ligam. É duro que você bloqueia. Aí você vai lá, bloqueia um número. Aí, daqui 2 minutos, estão ligando de outro número. Você vai lá e bloqueia. Aí eles estão te ligando de outro número. Você bloqueia, eles continuam te ligando. Você vai bloqueando, eles vão te ligando. E por isso vai o dia todo. Eu nunca vi. Acho que os caras devem ter mais ou menos uns 1.500 números diferentes lá. Pelo amor de Deus, é o tal do número chato, né? Teve Luan Pereira com Panda, passou o Kleber e Cauã com a Manu Batidão, Nayara Azevedo com a

0: e Simone Mendes.
1: Esqueça tudo, pagode de qualidade.
0: Que coisa linda, hein?
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eterna rainha da sofrência, Marília Mendonça, tudo vai ficar bem, tá? Se tem alguma coisa te deixando inquieto, em paz, calma, que tudo vai ficar bem. Entregue a Deus aí os seus problemas, que eu tenho certeza que ele não vai te deixar na mão. Marcos e Belucci com Israel e Rodolfo, Teve Menos é Mais com a Simone Mendes, passou Zezé de Camargo por aqui, é moda boa atrás de moda boa na sintonia, número 1 do ouvinte. Faltando 14 para as 11. Boa noite.

0: Neto e Henrique, dois arrependidos. Sabe aqueles dois arrependidos? Um não cede, o outro também. Então, aí fica aí se arrependendo? Então, é os famosos teimosos, né? Passou Gustavo Mioto com Murilo Huff, teve Chitãozinho e Chororó, Gian Giovanni com Bruno e Marrone, também soltando a voz na sua quarta-feira meiuca da semana, e a galera aí curtindo junto com a gente na melhor programação, a sintonia preferida do ouvinte. Agora, 11:03.
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0: do céu, que lindo!
1: Marília Mendonça com Serenata, passou Michel Teló, teve Léo Pires com Ícaro e Gilmar, Gustavo Lima passando por aqui também. Deixa eu mandar um alô pra Cícera Moreira, tudo bem, Cícera? A Laís tá por aqui também, a Maria Clara Farias, Maria José Barroso, também a Tauane Souza, a Mércia Machado, a Sueli Ferreira, também o Hendrick Gabriel, Carla Patrícia tá por aqui, a Cleice Furtado, Marcos Fernandes, Eduardo Carlos por aqui, Maria da Conceição, Júlia Moraes também, a Silene Rios, a Paula, também a Cristiana Santos, a Cida tá por aqui, a Micaele do Rosário, também a Bianca, a Maria de Lourdes, também a Lid Costa, a Manu Batalha, a Valéria Souza, também a Fernanda Saraiva, o Jaime Oliveira, a Ivana Mota tá por aqui, a Amanda Nunes, também a Maria Silva, Carla Oliveira, a Vivian Mello, Lorena Barbosa, Nathalie Marques, a Silvana de Oliveira e a Stephanie Rodrigues também.
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Leonardo com Eduardo Costa e o Laço Aberto. Teve Fred e Fabrício, Jads e Jadson, Murilo Ruf com Matheus Fernandes. Os últimos alôs aqui pra galera ligada, hein? O Valdir Coutinho tá com a gente, a Evelyn Dantas, a Silvanir Rodrigues, o Marcos Vinícius, Carlos Eduardo por aqui, o Roberto também, a Gil Neves, a Sara por aqui também, Josiane Vilela, Angélica Barros, o Isaquias Silva, o Wanderson Souza, Daiane por aqui, a Stephanie, a Cidinha Lopes, a Karen Graciele, a Mariângela Lopes, a Paola e quem aqui? O Eduardo, de Rádio Ligado. Aquele abraço, boa quarta pra todo mundo e vamos pra cima sempre.

0: prazer é nosso. Muito obrigado por tudo.
1: Bruno Marrone com Zeca Pagodinho, de tanto eu amar você. Foi por conveniência da Marília Mendonça, Quando Amor é Pra Valer, Ataíde Alexandre. Ah, e tivemos ainda a primeira dessa sequência, Danilo e Davi, Não Mexe Nas Minhas Gavetas. Turma, tamo tirando o time de campo, fechando a pastelaria, mas amanhã tem mais, muito mais. Eu quero te ver aqui nas ondas do rádio, pela frequência, na nossa frequência do rádio, pela internet, pelo aplicativo. Tô te aguardando amanhã, juntos aqui pra gente fazer história em mais um dia. Valeu, turma, obrigado, #juntos sempre na melhor.

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1: Vamos lá, hein? 3, 2,

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0: Muito bom dia para você, 6:01.
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ótima quinta-feira pra você. Muito obrigado aí pela sua audiência. Mais um dia pra gente ficar coladinho por aqui. Eu aqui, você aí do outro lado do rádio, ou em casa, ou no trabalho, onde quer que você esteja, meu querido. Seja bem-vindo, viu? Minha querida, manda aquela mensagem bacana pra gente também, com um beijo, com um abraço pra quem você quiser. Programação vai começar a partir de agora. Prazer, eu sou o Diogo. Cheguei pra espalhar alegria no seu rádio. Quinta-feira e é bom demais com Marília Mendonça. Foi por conveniência a nossa primeira

É por você que canta e eu sou o desejo, você, a paixão. Fred e Fabrício cantando por aqui pra você poder matar saudade aqui nas ondas do rádio, porque recordar e viver é sempre muito bom. A gente tem espaço pra isso, com certeza, aqui na nossa programação. Você tem aí também a liberdade de mandar aquela mensagem bacana, de compartilhar um pouco daquilo que você quer, né, ouvir por aqui. E também com beijo e abraço. Fica à vontade aí, viu? Chega mais, tem muito mais pra você ouvir. Teve aqui Zezé de Camargo, Irmão da Lua, Amigo das Estrelas. Teve a música do Edson Hudson, Não Tem Dia, Não Tem Hora. E Marília Mendonça, Foi por Conveniência. 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Bom dia, agora 6:19.

0: Rufi, a música Só Com Ela, participação especial do Matheus Fernandes. Boa essa música também, hein? Pra quem tá em casa agora, descansando, relaxando, ouvindo aqui a sua rádio preferida. Bom descanso pra você, você, meu amigo, que tá na estrada aí também, dando carona, às vezes ouvindo aí pela primeira vez aqui a nossa rádio, passando próximo à nossa cidade. Seja bem-vindo, boa viagem pra você. Ótimo dia, 6:32.
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0: César, a música Cheiro de Culpado, uma das músicas mais tocadas aqui na nossa programação também. Os meninos estão arrebentando, hein? E você, como é que tá sendo o seu dia? Conta pra gente aí, ó. Tá corrido aí, é? Mas tá bacana porque você tá com o rádio ligado aí, curtindo a gente. Aquele abraço pra você, então. Bom trabalho por aí.
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0: E cantor sertanejo deve não dar entrevista à Globo no Barretão. Quem é ele? Eu vou contar tudo pra você agora. Excelente quinta-feira pra você. Hoje, dia 13 de agosto de 2026. Chega pra perto do rádio aí. Bora ser feliz, compartilhar coisas boas, mandar beijo, mandar abraço. O espaço tá aqui pra isso também, viu? Além de você ouvir música boa, você fica bem informado com as questões aí dos artistas, sejam eles do universo da música, da TV, né? Falando aí de bastidores ou da internet também, porque hoje em dia tem espaço pra tudo isso e muito mais, né? Inclusive aqui na nossa programação. Vamos lá então aproveitar e falar sobre Barretos, sobre esse cantor aí. Embora a TV Globo vá transmitir o show de Gustavo Lima na festa do peão de Barretos, o cantor ainda não selou a paz com a emissora e não pretende conceder entrevista ao canal durante a cobertura do evento. O distanciamento do sertanejo, motivado por mágoas antigas em relação à forma como a emissora cobriu questões judiciais envolvendo seu nome, continua. O artista deixou claro que o acordo para a exibição televisiva foi firmado exclusivamente entre a organização do festival e a emissora, o que não representa nenhuma reconciliação pessoal de sua parte. Ótimo dia pra você, 11 para 7.
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0: Mais antigas acaba de chegar por aqui com 3 flashbacks pra gente poder matar a saudade, botar no tempo, recordar as músicas boas que fizeram parte da nossa vida. E hoje, como diz o Rio Negro e Solimões, só lembranças. Vamos lá, vou apertar o play, boa quinta. Zé Henrique e Gabriel vem chegando com a música Declaração. E ela é uma verdadeira declaração que você curte por aqui.

0: Um clássico realmente, Chitãozinho e Chororó, cantando aqui pra você essa música maravilhosa, quantas lembranças, hein? Maria Cecília e Rodolfo também passaram por aqui com Três Palavras e Zé Henrique Gabriel, Declaração, foi a primeira música que a gente apertou play na nossa quinta-feira, no Mais Antigas. Três flashbacks pra você, vai ficando por aqui, mas tá de volta a qualquer momento. Sete horas, bom dia.
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0: mexe nas minhas gavetas, o som do Danilo e Davi. Os caras já mandaram um recado logo direto e reto, né, gente? Não mexe nas gavetas não, hein? Senão vai dar problema. Olha, você que tá aí ouvindo a gente pela internet, obrigado pela sua audiência também, tá aí tranquilinho, né? Só no fone de ouvido, muitas vezes acompanhando aí pelo seu celular. Tamo junto aí, manda aquela mensagem quando puder, sempre é muito bom saber quem tá ouvindo a gente e onde, viu? Ó, manda mensagem, tô aguardando por aqui.
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0: Ótimo dia, agora 7:18.

0: Filho da Mãe, música do Guilherme Benuto que você acabou de ouvir por aqui, você em casa, você trabalhando, tem aqui o Reginaldo, mandou mensagem pra gente, abraço pra você, tem aqui a Patrícia também, tá ouvindo pela internet, seja bem-vinda, obrigado pela companhia aqui também, viu? É isso, aqui a gente faz companhia um pro outro, é assim que funciona, bora mandar mensagem você também. Bom dia, 7:33.
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0: ausência. Música da Marília Mendonça que você ouviu por aqui pra matar saudade dela, né? O timbre de voz dela também, quem é fã adora, já aumenta o volume, já fica feliz, já canta junto, já se emociona também. Tem espaço pra tudo isso aqui. Chega mais aí, se você não participou ainda, saiba que estamos sempre aqui pra te fazer companhia. É o nosso principal ponto de encontro pra música boa.
1: Ótimo dia, 12 para as 8.

0: Fica Bem, foi o som da Marília Mendonça que você curtiu por aqui, música boa, gostosa de ouvir, pra deixar o dia daquele jeito que você gosta, alto astral, né? Às vezes também com aquela emoção, ouvindo o seu artista, aquele que você gosta. Muito obrigado aí pela sua audiência, pelo carinho, pelas mensagens que você mandou aqui pra gente ao longo do programa. Quem não participou, mas esteve com o rádio ligado também, tamo junto aí, pode contar sempre com a gente pra te fazer companhia, viu? Eu, Diogo, vou indo embora, bom descanso pra quem é de descanso e bom trabalho pra quem é de trabalho, a gente se fala, até a próxima, tchau, tchau.
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2: Opa, bom dia, bom dia, bom dia. Chega mais. Programa no ar, estamos ao vivo, Difusora FM, agora 8:09. Nesta quinta-feira, dia 13 de agosto de 2026, estamos na fase da lua nova. Chega mais, vem fazer a festa aqui na sua primeira, em alegria, muita música boa, uma variedade, uma atrás da outra, deixa que vamos tocando a trilha sonora do seu dia a dia. Para você que está no seu trabalho, para você que está no trânsito, onde quer que esteja, obrigado demais, demais pela audiência. Telefone 997640955, Valdemar Júnior, está no ar. Bom dia.
1: Bom dia, Júnior.
3: Bom dia!
2: Bom dia! Djavan Samurai, bom dia!

0: Difusora FM, Vini Lucas, já entendi que tudo acabou. 8h23 no som da melhor, direto ao nosso telefone. É um sucesso atrás do outro, direto ao nosso telefone. Oi, Peixinho, bom dia, bom dia.
1: Bom dia, meu amigo Valdemar Júnior, aqui é o Peixinho de Santa Adélia.
2: O chifrudo.
0: Aí, ó.
1: Valdemar, vê se você ajeita aí na rádio, anuncia na rádio, entre os ouvintes aí, se tem alguma solteirona que quer amigar comigo, ela não precisa ter muito dinheiro, não, ela tem uns dólares no banco, só pra mim tá bom. Falou? Avisa aí.
0: Quer dar o golpe?
1: Eu quero amigar com... Eu quero... Sete mulheres. Tô nem aí.
0: Quer dar o golpe?
2: Não conta mesmo de uma.
0: Eita!
3: Bom dia, bom programa.
1: Que eu quero amigar com. Eu quero sete mulheres. Tô nem aí.
2: Não conta nem de uma.
0: Podia ter ficado sem essa, hein, Peixinho? Ainda bem que a dona Florinda tá do teu lado.
4: Ah, Zé da Manga.
0: E fala na lata mesmo.
5: Quem botou esse áudio aí?
0: Rapaz. Avisa. É em plena quinta-feira, hein, Peixinho?
1: Que eu quero amigar com... Eu quero sete mulheres. Tô nem aí.
2: Não dá conta nem de uma. Você quer sete?
3: Bom dia, bom programa.
0: Nós. Vai chorar, bom, vai. Mãe. Vai chorar, vai. Oi, Silvia.
6: Bom dia, Valdir.
0: Bom dia.
6: Ai, meu tchutchuque. Tudo bem? Valdemar, o sol nasceu.
0: Pra todos, né?
6: As estrelas,
0: né?
6: Foi embora e mais um dia tá raiando.
0: É verdade.
6: Te desejo tudo de bom dessa vida, meu amigo.
0: Obrigado.
6: Ó, e hoje muito tchuk-tchuk, tá bom? Vamos tchuk-tchucar, Valdemar, que faz bem pra pele, pra tudo. Bom dia, vamos amor.
0: Bom dia, bom dia, Zoiuda.
7: Bom dia, Ju. Hoje eu tô aqui, cedão. Ju, fala pro Peixinho que entrou as mulheres, entrou tudo debaixo da cama. Quem vai querer ele pra sustentar?
0: Nossa senhora.
7: Nossa, o Zoião tem que participar junto comigo.
0: Um pratão de linguiça já resolve, Isildinho.
8: Bom dia, Valdemar Júnior, meu amigo.
0: Fala, moral,
8: muita
0: potência.
8: Feira maravilhosa e abençoada, graças a Deus. E na sintonia do teu programa, que tem pra ninguém, é sucesso. Sucesso, show de bola. Você conseguiu hoje aí, você manda pro Gato, pro Dani. Tá na sintonia, o Zé da Manga.
0: Certo.
8: Beleza, meu rei?
0: Pra essa...
7: Ju, fala pro
8: e vai pro
7: tudo debaixo da cama.
8: E vai pro
0: nossa senhora.
8: Pro dentinho também lá do poço, vai pro dentinho.
0: Dentinho. Pra essa galera aí, amigos, né, do nosso amigo Alessandro Oliveira do Posto 7, tá todo mundo ligado, todo mundo.
4: Zé,
0: Zé
4: da Manga.
0: Aham.
4: Eita, gota serena.
0: Bota pra torar.
9: Tô namorando.
0: Namorando?
9: Namorando sério.
0: Sério, mas sério mesmo?
9: Coisa certa. Uma morena linda.
0: Olha
9: bonita,
0: só.
9: Maravilhosa.
0: Eita.
9: Especial, vale a pena lembrar.
0: O quê?
9: Que não é só pra namorar, não.
0: Não.
9: Furufá.
10: Que respeite, conversa essa.
9: Eu quero furufá.
0: Respeite, rapaz.
9: Faz parte do meu casamento.
10: Nada disso.
9: Faz parte do casamento.
10: Uma moça nos casados.
9: Furufá. Faz parte do casamento.
0: Calma, calma. Fala, nossa amiga Lourdes Gaivota, bom dia.
11: Bom dia. Vão levantar, vão levantar, vão levantar.
0: Eu tô por aqui já,
11: vou levantar, hein? Fazer um café. Bom dia, Valdemar.
0: Levantar? Ou você acha que eu estou apresentando o programa deitado?
9: Não entendi.
4: O que você tá fazendo agora?
0: Bora! Daqui a pouquinho. Hoje, quinta-feira, pode, né? Mas depois do expediente.
6: Valdemar. Ela que me persegue, porque ela acorda tarde. Eu que madrugo com as minhas capivaras, bem. Vai dormir de dia pra pele ficar melhor e não ficar com nenhuma maracujá.
0: Ai, ai, tá vendo aí? Eu vou te contar.
7: Pergunta aí pra essa turma aí. Quem querer comprar pimenta, eu tô vendendo.
0: Ah, tá vendendo pimenta, é, Isildex? Tem uma galera aí que não pode comer pimenta, hein?
9: Não entendi.
0: Se come pimenta, já viu, né?
4: Ah, Zé da Manga! Bota pra torar!
0: Mas ó, quem precisar, a Isildinha tá vendendo pimenta, né?
7: Tu, toca essa música pra mim, pelo amor de Deus! Você viu a pimenta que eu te mandei, Ju?
0: Ah, eu vi sim. Mas daquela lá, você não tem na sua casa, não. É só conversa. Daquela você não vende nem troca, né? Você não tem, né? Você é mentirosa, Zildinho.
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0: Difusora FM, Ed Brito e Samuel, toda mulher.
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0: Confira o seu signo, Luares, bom dia. Olha, interesses de trabalho e assuntos familiares terão prioridades logo pela manhã e você pode tomar aquelas providências que vive adiando. Seu jeito estará mais focado e disciplinado nesta quinta-feira, inclusive para cuidar de tarefas mais monótonas. No amor, os melhores momentos devem acontecer na parte da tarde e boas vibes vão comandar o astral tanto na paquera quanto no romance. Só não convém criar altas expectativas à noite. Números da sorte 9, 36 e 39, cor para o dia azul. Alô, Touro, bom dia. Olha, esperando a notícia boa, meu cristalzinho, pode comemorar porque hoje os astros capricham no cardápio. A lua ingressa no setor mais positivo do seu horóscopo e sorri para Marte logo cedo, elevando o seu ânimo, alegria e disposição. No amor, seus encantos estarão irresistíveis. Nos assuntos do coração, e o crush pode ficar caidinho por você. A relação com Love também estará abastecida de alegria. Números da sorte 54, 38 e 29, cor para o dia prata. Alô, gêmeos, bom dia. Quintou e os astros avisam que hoje você vai sair no lucro, bebê. Não vai faltar disciplina nem determinação para transformar ideias, iniciativas em grana no bolso. Também pode faturar com encomendas e coisas que tem condições de fazer em casa. Ora, no amor, Mercúrio e Vênus deixam sua sedução, comunicação e seu charme turbinados no ponto certo para você arrasar na pista. Pode dar um match aí, a conquista no primeiro encontro. Números da sorte 54, 3 e 48, cor para o dia amarelo. Alô, signo de Câncer, bom dia. Marte segue em seu signo e trocando likes com a lua no período da manhã, revelando que hoje vai quintar com energia em alta voltagem. Caranguejinha terá muita garra e determinação para defender seus interesses e ir atrás do que ambiciona. Também saberá convencer colegas, chefias ou clientes. Sua comunicação e simpatia vão fazer toda a diferença na paquera. Só não deixe nenhum imprevisto ou tretinha atrapalhar a noite. Já no romance, Vênus ilumina o convívio com Love, destacando o clima de carinho e segurança emocional. Números da sorte 54, 36 e 11, cor para o dia cinza. Alô, Leão, bom dia, quintou, hein? Bem quintado com as vibes maravilhosas de Mercúrio e Vênus, sinal de que você vai esbanjar simpatia, boa lábia e habilidade para se expressar. Deve encantar e convencer sem fazer o mínimo esforço. Olha, o sinal estará verdinho para se aproximar do crush e falar do que sente. Mas não perca tempo e haja logo porque desencontros podem rolar. Números da sorte 42, 59 e 23. Cor para o dia rosa. O signo de Virgem, bom dia. Hoje, sim, o seu astro vai ficar mais nas alturas, Arianjo. A lua começa a brilhar em seu signo e trocando likes com Marte, prometendo um período glorioso nos contatos com quem convive e trabalha. Você também deve ficar no centro das atenções e atrairá amizades. Olha, nos contatinhos vão fervilhar e alguém do seu círculo de amizade pode se apaixonar por você, mas ligue o radar à noite porque rivais podem mostrar as garrinhas. Números da sorte 45, 18 e 54, cor para o dia manjeto. Eu volto já já com seu signo.

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1: Confira o seu signo. Alô, Libra, bom dia, Libra e amores que sonham com promoção hoje estão com tudo e podem aí subir mais um degrau na carreira. Você faz parte do time, confia em seus talentos e mostre suas competências. Olha, no amor, se está afim de alguém, não perca tempo para ir atrás de seus sonhos de amor. As chances aí de sucesso e conquistas são nítidas durante o dia. Números da sorte: 24, 22 e 60. Cor para o dia: verde. Alô, Escorpião, bom dia. Quintou e você continua no corre, consagrada. Esquenta não, porque os astros garantem que hoje as suas iniciativas podem trazer ótimos resultados do lado material e profissional. Olha, no amor, novos horizontes despontam na paixão e surpresas deliciosas devem pintar na pista. Números da sorte: 53, 51 e 17. Cor para o dia: preto. Alô, Sagitário, bom dia. A tendência de quintar de olho no din-din, você deve ter um dia dos mais rentáveis, bebê. Marte aguça seus instintos ao lidar com grana e dá coragem de sobra para tomar iniciativas e decisões. Olha, no amor, Mercúrio e Vênus serão seus grandes aliados e garantem

Números da Sorte 51, 60 e 35. Cor para o dia creme. Alô, Capricórnio, bom dia. Boas novas chegam nos astros e quem sai ganhando é você. Consagrada, a lua sorri para Marte logo pela manhã, realça sua simpatia e seu carisma. Surpresas deliciosas devem marcar presença na pista e podem fazer seus coraçãozinhos disparar. Paquera tende a caminhar rapidamente para algo mais sério. Números da sorte 58, 14 e 4, cor para o dia violeta. Alô, Aquário, bom dia. Hoje a lua deixa seu jeito mais focado, disciplinado ao lidar com os interesses financeiros, bebê. Olha, hoje os desejos vão ficar mais intensos e a atração física vai desempenhar papel importante na paquera e no romance. Números da sorte 23, 59 e 51, cor para o dia verde esmeralda. Alô, peixes, por último, peixes. Piscianjos, piscianjas, podem glorificar em pé, porque o dia já vai começar maravilhoso. A lua muda de setor dos zodíacos e manda ótimas energias para suas relações, elevando o entrosamento e harmonia com as pessoas que convive e estima. Marte segue em seu paraíso e deixa seu jeito mais alegre, envolvente e sedutor. Você vai atrair contatinhos com a imã e fará o maior sucesso na pista. Números da sorte 57, 9 e 48, cor para o dia roxo. Ficando por aqui o seu horóscopo.

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0: Difusora FM, na sequência você ouviu RPM Olhar 43. E agora, Michel Teló, aí a roça vence. Agora 9:31 no Som da Melhor. Para você ligado no Som da Difusora FM 95,5. Ótimo dia. Obrigado demais pela sua audiência, para você que está sempre ligado. E estamos recebendo aqui no estúdio da Difusora FM o Marcos Braga. Ele que é secretário municipal de esportes. Marcos, bom dia, seja bem-vindo ao estúdio da Difusora.
1: Bom dia, Valdemar, bom dia, ouvintes da Difusora, é um prazer estar aqui pra gente falar um pouquinho de esporte, é um prazer sempre.
0: Muito bem, a pasta de esporte que é sempre tão importante, né, em nossa cidade, trabalhando sempre em parceria com outras pastas também, né, Marcos?
1: Sim, sim, Valdemar, gente, a pasta de esporte, eu falo que é uma pasta muito importante, a questão de essa parceria com as outras secretarias, sim. E o esporte, ele é muito, a gente fala que é uma atividade que é muito importante em termos de socialização, uhum, saúde, bem-estar, né? Então, a gente considera que a gente precisa estar sempre com o esporte ali em alta para poder dar para a população isso que ela espera da gente, né? Enquanto gestor público, né?
0: E quando a gente fala em parceria, né, com a educação, com a saúde, sobretudo também a saúde ali, que sempre faz o direcionamento, né, de pacientes para a pasta de esporte, né?
1: Perfeito, Valdemar. A gente tem lá uma parceria muito boa, né? Com a Cláudia, que é de educação, e o Adriano, que é do esporte, que é da saúde. E a gente tem essa integração, né? A saúde, a gente tem uma grande atividade na inclusão social, que é a questão da hidro, né? Atividades, uhum, aquáticas, né? E que a saúde, ela é bem complementada. A gente complementa a questão que as UBSs encaminham pra gente, né? O pessoal que tem algum problema físico, que precisa de uma hidro, a gente tem lá. Tá lá uma água, a gente tá toda reformada lá, a piscina nossa da inclusão, muito boa, fechadinha, água quente. E o pessoal aproveita bastante para ver essa questão de saúde mesmo, bem-estar e de saúde, né? E a questão da educação, porque a gente tem lá um material humano fantástico, né? Que são alunos, são milhares de alunos da cidade, e que a gente consegue pôr à disposição deles todas as atividades físicas e todas as modalidades que a gente tem lá na pasta.
0: Ô Marcos, hoje a pasta de esporte trabalha com diversas modalidades, né?
1: Diversas, Valdemar. A gente tem, pra você ter uma ideia, a gente tem 23 modalidades diretamente ligadas com professores contratados e professores nossos, né? Uhum. Os técnicos nossos. E a gente tem 11 modalidades que a gente dá um incentivo indireto, que é o quê? A gente incentiva a modalidade, a gente não consegue ter o professor nesse momento, então a gente incentiva em campeonatos, inscrições de campeonatos, viagens, alimentação, hospedagem quando necessário. Então, uhum, a gente tem assim uma gama de atividades que seria 36, hoje 36 atividades que a gente consegue, 34, que a gente consegue atingir todo o público, né? E a gente lá a gente é esporte e lazer também, então a gente tem atividades até de lazer que a gente consegue incentivar, né?
0: Muito bem. E uma das modalidades também, uma das principais atividades são os jogos regionais, que estão se destacando isso também.
1: A gente foi lá em Penápolis agora, né? Acabamos de chegar de lá, faz 15 dias, e a gente tem um resultado fantástico lá. A gente conseguiu, com a maior delegação da história de Catanduva, foi para lá. A gente conseguiu também os melhores resultados. Então a gente teve esse momento de jogos com atividades que renderam medalhas, renderam pódio. A gente ficou numa colocação muito boa, maior pontuação da história nossa também. Então a gente, os regionais faz parte de uma atividade muito importante que a gente tem, o regionais e mais três atividades que a gente tem durante o ano, que a gente considera muito importante, fora os outros campeonatos que a gente, os outros festivais, campeonatos que a gente atua, mas esses quatro que são oficiais do estado, né? A gente tem uma importância, a gente dá uma importância muito grande, que é os Jogos da Juventude, o JOME, que é da terceira idade, da melhor idade, os regionais e agora os Jogos, uhum, Abertos, que vai ser agora em novembro, né? E falando em terceira idade, melhor idade, melhor, a gente tem uma equipe boa de melhor idade treinando, a gente tem atletismo, PCD, não melhor idade, PCD, a gente, uhum, tem atletismo, natação, né? A gente tem bastante atividades que engloba esse pessoal do PCD, né? A inclusão social, ela acata, ela tem esse pessoal lá, a gente tem esses professores especializados com cursos que fazem, e a gente tem disputas, né? A gente tem campeonatos Paresp, enfim, a gente tem toda uma gama de campeonatos que, voltado para a terceira idade, para a melhor idade, e os PCDs principalmente, porque a gente tem como atender esse pessoal, como inclusão social mesmo, uhum. né? Pessoal que tá, e nós temos uma equipe muito boa, né, Marcio? A gente tem uma equipe boa de atletismo e natação, PCD, e a gente os acolhe lá na inclusão, né? E lá no conjunto, na pista de atletismo, a gente tem lá todas as atividades voltadas ao atletismo, com professores especializados, né? Então a gente tem esse trabalho também com PCDs e da melhor idade também, né? Eu acho que a gente tem que trabalhar desde aquele aluno, aquele que está começando, 7 anos, 8 anos, sim, até sim. Sem ter limite de idade, né? Uhum. A gente engloba todo esse pessoal aí. E assim, e sempre procurando melhorar, né, Valdemar? Acho que é importante ter esse olhar de sempre buscar algo melhor, né? Sim, sim. Na questão esportiva, estrutural da pasta, da secretaria, da pasta. Procurando sempre crescer. Eu acho que é importante a gente sempre estar atento e não parar de crescer.
0: Sempre
1: é
0: aceitando desafios, né, Marcos?
1: Isso, Ademar, desafios. Eu acho que o esporte, ele vive de desafios.
0: Exato,
1: né? Quando você tem uma atividade em que você se contenta com aquilo, esse resultado, para mim, tá bom. Uhum. Não tá. Nunca ele pode estar bom. Não. Ele sempre tem que estar, ele tem que ter algo a mais.
0: Sim.
1: Pra gente sempre procurar melhorar.
0: Uhum.
1: Inclusive pro próprio atleta, né?
0: Sim,
1: ele não pode se conformar e não ser pódio. Puta, ele foi pódio, ele foi terceiro. Não, tem que ser primeiro.
0: Sim.
1: E assim, e sempre esses desafios são desafios internos e nossos da gestão, né? A gestão uhum. pública vive de desafio. A gente precisa tá atento e sempre buscando algo melhor para a pasta e, consequentemente, para a cidade de Catanduva.
0: E você que está desde o início da gestão Padre Osvaldo, né? Grandes foram os desafios, né?
1: Nossa.
0: Desde o início.
1: Foi. A gente está desde janeiro, lá de janeiro de 21, né? Os desafios foram enormes, uhum. muito grandes mesmo. A gente passou por várias etapas, várias transformações dentro da secretaria, né? E é importante a gente saber, assim, sempre com o apoio do prefeito, o Padre Osvaldo sempre apoiou o esporte, o Padre Osvaldo sempre deu toda a estrutura que a gente precisou e continua dando e vai uhum. dar, né? Até acabar o mandato dele, né? Então a gente teve esses desafios. Desafios, eu acho que a gente precisa partir do princípio. A partir do princípio que a gente tem que acabar com o desafio.
0: Exato.
1: O desafio, quando acaba, vem outro, mas uhum. aquele a gente tira da frente. Então, sim, eu falo pro pessoal da secretaria, a gente tem que tirar da frente as coisas, né?
0: Uhum.
1: As coisas vieram, a gente transforma e muda e vai pra frente. E o esporte é isso, né? Transformação, é a transformação que se atinge a parte social. É muito importante essa questão social do esporte. A gente hoje tem núcleos, todos os nossos núcleos têm em vários pontos da cidade. Então, as áreas da cidade são atendidas pelo esporte. Uhum. A gente não tem, assim, uma área que é totalmente desprovida, né? Se não é exatamente naquela área, é próxima. Então a gente consegue atingir toda a cidade através das aulas que eu comentei com você, através dos professores contratados por licitação, né? Pelos nossos técnicos também. Então a gente tem todo um trabalho disso. E desafio é constante. Desafio, ele não para. E eu acho que a gente é movido a desafios, né, Valdemar?
0: E você comentava comigo que teremos novas contratações, né? Isso, para professores e assim novas modalidades. Isso,
1: perfeito.
0: Né?
1: A gente está com o processo de licitação em andamento, né?
0: Uhum.
1: Para a gente contratar, ampliar a grade de oferta das atividades, das modalidades para o pessoal. Catanduva, hoje a gente já atende bem uma questão esportiva, mas a gente vai além, né? E essa contratação vai ocorrer ainda esse ano. A gente espera que já o processo todo licitatório se conclua ainda esse ano, para a gente propor e ofertar para a cidade mais atividades, lembrando, todas gratuitas, todas dentro dos nossos núcleos, né? Então é assim, a gente consegue ampliar isso com trabalho, com seriedade, né? Eu acho que é importante isso. A gente trabalha seriamente, né? E o gestor público, ele busca isso, né?
0: Uhum.
1: Simplesmente atender a população, né?
0: Sim,
1: a gente
0: sim.
1: tem, tá ali para atender a população,
0: exato.
1: Né? A gente, o município, ele dentro da atividade física, atividade esportiva e de recreação, ele busca isso, ele quer isso da nós, né? E a gente oferta isso e vai procurar ofertar todo ano mais até a gente findar esse mandato.
0: E voltando no tema desafios, um deles foi a parte estrutural, né? De toda a secretaria
1: e
0: seus braços, né?
1: Sim, a gente, esses 7 núcleos que a gente tem, a gente, desde o começo, a gente procura atendê-los, né? procurou fazer algumas... Procurou fazer não, a gente fez reformas, revitalizações que foram importantes, né? Uhum. Porque a gente, o órgão público, ele sempre está em busca de desafios na questão estrutural, mas eles barram na questão gestão legal, orçamentária, uhum. enfim. Sim. A gente quer fazer e de repente a gente às vezes... Mas é importante a gente sempre ter. Todos os nossos núcleos hoje são núcleos zelados, são núcleos... bonitos esteticamente, estruturados, com material esportivo, com os professores, com atendimento humanizado, que o Padre Oswaldo sempre prega isso. Então, todos os atendentes nossos, dentro dos núcleos, atendem bem a municipalidade, a gente procura atraí-los para a gente ofertar aquele espaço público de uma maneira bem, bem digna, né? Bem, bem legal. Então, a gente está conseguindo. A estrutura de prefeitura é complicada, porque a cidade é grande, né? É uma cidade de porte médio, e a gente tem desafios, né? Sim, estruturais, sim. né? Falta alguma coisa, sempre falta, mas nunca falta vontade. Eu acho que isso que é importante, Valdemar. A gente tem que buscar ser criativo. Quando falta alguma coisa, a gente tem que buscar alguma outra alternativa, mas sempre buscando a melhoria, isso que é importante, né?
0: Sempre buscando melhorias, atendendo a população, né? Atendendo aos pedidos da população. Isso, e quando se fala em estrutura, uma das maiores, digamos assim, seria o conjunto esportivo, né? Que chama bastante atenção, sim. não só de Catanduva, mas toda a região, né?
1: Sim, o conjunto esportivo, ele a gente tem muito orgulho dele. Primeiro porque ele está no centro e, assim, ele é muito visto, né? Uhum. Ele é muito... Ali é uma região ali que é bem, bem movimentada, né? E quando o pessoal passa dali, hoje o conjunto esportivo está muito, muito diferente do que estava. É bem legal mesmo. Eu até convido a população que queira conhecer o conjunto. Desde 5 da manhã até as 11 da noite, fica aberto para fazer uma atividade, simplesmente para de repente uma caminhada, uma corrida, ou simplesmente conhecer, que é uma atividade. A gente tem academia, hoje a gente tem uma quadra de tênis revitalizada, só o pessoal que está aberto para a população, uma quadra de tênis, logo mais a piscina também, que a piscina ela já está pronta, mas a questão do tempo ainda, ela não está em atividade por conta do tempo, frio, né? A gente tem a pista de caminhada, toda iluminada. Você passa no conjunto esportivo hoje à noite, você percebe que ele está muito iluminado, né? Tá bem. Então, assim, a frequência aumentou muito. Você vai desde manhã até de noite, muita gente frequentando o conjunto. E isso é importante, é um cartão postal nosso, esportivo, né? Tava te falando que na região não tem um espaço daquele, né? Nós temos alguma coisa em cidades maiores, mas nós aqui em Catanduva, a gente tem muito. Eu tenho orgulho de ter resolvido e melhorado ele, né? E a gente vai sempre melhorando. Você pode ver que é aquilo que a gente conversou anteriormente, sempre tem que melhorar, sempre Sim. tem que buscar melhoria. A gente está fazendo isso no conjunto, né? Tem o ginásio nosso, que é bem frequentado também. O ginásio é aberto à população. População que quiser usar o ginásio, é só a questão de horários, né? É só ver a questão de horários, não tem problema nenhum, está aberto para a população o ginásio, a quadra nossa, a estrutura do ginásio também. E a questão do conjunto, assim, a gente tem bastante coisa para melhorar, porém a gente já melhorou muito do que estava, né? Uhum. Então isso é importante, a população enxerga isso e vê que o recurso público está sendo bem, sim, tá sendo bem gerido, está sendo bem... Está sendo bem usado, né? Bem usado.
0: Ô Marcos, e dentro dessa parte de estrutura, como que se encontra as estruturas nos bairros, né? Do de bairro. Ginásios,
1: sim.
0: Né?
1: A gente tem esses 7 núcleos, né? A gente procurou atuar neles desde o começo, uhum. melhorando a questão estrutural deles, né? Predial mesmo. Porque são prédios que às vezes estão um pouco antigos, né? Uhum. E a gente tem que trabalhar eles, né? Tem que trabalhar a questão da estrutura deles, né? E a gente fez isso desde o começo, a gente procurou trabalhar a estrutura física mesmo, né? E hoje eles estão assim num momento em que são só a manutenção.
0: Manutenção.
1: É só a manutenção. Limpeza, uma pintura, né? Ou um outro ponto alguma coisa pinçada, pontual, que é uma questão elétrica, hidráulica, uhum. mas hoje a estrutura deles tá certa, tá correta, tá bem legal. E é só pintura, é uma questão de jardinagem. Sim, graças a Deus a gente conseguiu deixar uhum. eles em ordem para poder receber essa população com as aulas, né? Com as Sim. atividades. Então, hoje está bem legal, desde o estádio, que é o nosso maior patrimônio estrutural, né? Dentro uhum. da secretaria, até o menor dos núcleos do mesmo jeito tratado, com zelo, com carinho, né? E sempre buscando atender a população da melhor forma possível dentro desses núcleos, que são espalhados em vários pontos da cidade.
0: E para recapitular, quais são as modalidades mesmo que estamos atendendo hoje?
1: Hoje nós temos 23 modalidades diretamente, né? Com professores, com monitores, estagiários, né? Essas 23 modalidades englobam todas as modalidades de quadra, atletismo, natação, vôlei, que é quadra, futsal, todas. Aí você tem bote, você tem malha, você tem. Enfim, são várias atividades, todas. Ginástica, sim. Tem ginástica. Então a gente tem assim, taekwondo, todas as lutas nós temos atividades.
0: Olha,
1: né?
0: Só.
1: Então, assim, engloba praticamente tudo, né? Alguma outra pontual a gente vai complementar, contemplar agora nessa licitação que a gente vai estar abrindo. Então, e são 23 diretas e 11 indiretas. Olha. Que a gente não tem a gente não tem professor nem técnico contratado por enquanto, mas a gente incentiva a modalidade através de inscrição de campeonatos, né? A gente existe a demanda, a gente faz a inscrição, a gente leva, tem a parte de transporte, a gente tem a parte de alimentação, uma alimentação boa, sempre que a gente procura dar uma alimentação melhor, e quando precisa até hospedagem. Então, coisas que o pessoal fala que a gente progrediu muito, que não havia isso antes, né? E hoje a gente tem isso daí de uma forma bem tranquila e atendendo todo mundo que chega na secretaria. A gente, dentro dos limites nossos, orçamentários e humanos, estruturais, a gente procura atender todas as modalidades, independente.
0: Muito bem. Marcos, obrigado pela sua participação. Rádio Difusora sempre de portas abertas para que a gente possa discutir aí o esporte.
1: Valdemar, é sempre um prazer estar aqui. Eu tenho um carinho muito grande pela Rádio Difusora. Eu trabalhei muito tempo atrás, nem sei quantos anos atrás, você com certeza nem era muito nascido ainda, e eu trabalhei aqui na Voz, era mais ou menos o mesmo espaço, acredito que era mas aqui na Difusora eu trabalhava como sonoplasta, cara.
0: Olha que legal.
1: Então um carinho muito grande por aqui, então eu tô sempre à disposição, minha secretaria está sempre à disposição, o que precisar, o esporte tá sempre lá, você pode contar comigo pessoalmente e todo o meu grupo lá, meus colaboradores que são fantásticos, e hoje a gente tem uma equipe muito boa que faz o esporte acontecer em Catanduva. Estamos sempre à disposição.
0: Muito bem, tá aí, para você ligado no som da Difusora FM, nosso muito obrigado pela sua audiência. Ouvimos aí o Marcos Braga, secretário de esporte. Agora 9:49, seguimos com a nossa programação.

0: Difusora FM, a primeira em alegria, a primeira em boa música, Xande, harmonia com o Macaco Gordo.
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0: É só alegria, só música boa pra animar o seu dia, direto ao nosso telefone. Oi, meu amigo Brau, bom dia, bom dia.
2: Fala, Júnior, bom
0: dia. Beleza, cara.
2: Estamos aqui em Monte Azul, curtindo a Difusora.
0: Alô,
2: FM.
0: Monte Azul.
2: Obrigadão. Um abraço pro meu amigo Michel, Iduzinho. Moleque, gente boa demais, parceiro nosso. Alô, garoto. Bom dia, boa tarde.
0: Valeu, bom dia. Oi,
3: bom dia, Valdemar. Tudo beleza, Valdemar? Hoje eu levantei um raio, Valdemar. Tô fazendo todo o serviço. É como eu sou uma menina prendada, Valdemar. Hoje eu queria ouvir a música com Roberto Carlos, Nota Canção. Eu vou mandar lá pro João Trajano do Santo, lá da Vila Engraça, pra Helena lá de Santa Adélia, pro Ari Mazinini, pra Isildinha, pra Zoião, pro Fábio Gisele aqui da Rua Queluz, vai pra Dona Florinha do Peixinho lá de Santa Adélia, vai pra nossa amiga Dom M lá do Jardim Santa Helena da Rua Socorro, que tá aniversariando hoje. Aí vai pra você, aí vai pra todo mundo tá ouvindo, Valdemar. Ai, como eu sou um raio hoje, Valdemar.
0: Tá um raio. Tá um raio, né? Ô, louco! Tá um raio hoje, hein? Sei não.
4: Zé da Manga.
0: Oi, oi, quem mais tá conosco por aqui?
5: Ô Marcos, a minha sogra tá dando bola, viu? Se quiser aí pra...
0: É, vai levar, leva ela lá, viu?
5: Dá bola pra todo mundo.
0: Vai lá. Ficou brava, dona.
5: Todo mundo.
6: É com a mãe que dá bola.
0: Bom dia, manda um alô pra galera aqui, o Davi Silva Pinturas de Catanduva, São Paulo, e pra galera do Cláudio Pedreiro, e se puder, manda uma música pra nós, tá bom? Davi Silva, obrigado demais pela audiência. Oi, Silvia.
7: Ó, você quer ver um bêbado cantar? Ô, papai, cadê mamãe?
0: Tá gemendo, é? Quem mais?
5: Ó, Valdemar. Se o Wilson tiver um raio, eu tô um trovão.
0: Vixe Maria, nossa amiga Nedma por aqui também. Oi, Nedma, bom dia.
8: Bom dia a todos aí, uma abençoada quinta-feira. Juninho, toca pra mim, Gustavo Lima, Bala Lojada. Deus abençoe, viu? Beijão. Eu adoro estar com vocês.
0: Beijo, beijo, obrigado pela participação. Nosso amigo Fernando Pedra Pura Portuguesa tá por aqui também. Oi, Tati, Cantina, mãe e filha Fatorelli. Todo mundo junto e misturado, eu volto já já, agora 10:03.
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2: Estrada da vida e ouvindo aqui, ó. Difusora, hein?
1: Ô, oh, meu amigo Tadeu.
2: Ô, oh, Difusora.
1: Valeu demais pela audiência.

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0: Axé, 90 graus, palmas, muito obrigado!
1: Difusora FM, tocando de tudo sempre, 10h44. Direto ao nosso telefone, pra você que está junto e misturado. Nosso amigo Rubens Soares está por aqui. Bom dia, Valdemar. Quero mandar um abraço pra vocês aí da Difusora e todos os ouvintes. É o Rubens, tá certo, Rubens. Nossa amiga Maria Silva por aqui também. Obrigado pela audiência, pela sintonia. Todo mundo junto e misturado. Quinta-feira bacana. Vamos ouvir novamente o nosso amigo Brau.
2: Fala, Júnior. Bom dia. Estamos aqui em Monte Azul, curtindo a Difusora FM. Obrigadão. Um abraço pro meu amigo Michel. Iduzinho. Moleque, gente boa demais. Parceiro nosso. Falou, garoto. Bom dia, boa quinta.
1: Valeu, Brau. Obrigado, viu? Oi, Gaivota.
3: Você tá sentado. Eu tô deitada. Bom dia, Valdemar.
1: Bom dia.
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1: Tem mais, só pra contrariar. Jogo duro.
5: Vai começar tudo de novo.

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1: Opa, tô chegando, hein? E aí, como que tá? Tua quinta-feira, tudo beleza? 13 de agosto de 2026. A estação é inverno, a terceira semana do mês, a 33ª semana do ano. Faltam aí 140 dias para terminar o ano de 2026. A fase da lua hoje é nova. Ah, 997-640-955 é o WhatsApp aqui da difusora pra gente bater um papo, tá? Você pode mandar mensagem de texto ou de áudio, pede música, manda beijos, abraços, cheire a massa pra quem você quiser. A primeira já vem chegando, é a Adriana com a música I Love You Baby. Boa tarde.

0: Difusora FM, Daniela Mercury, Nobre Vagabundo, hein? Agora 2:47. Peixinho Girafales. E aí, peixe?
1: Boa tarde, meu amigo Fabrício Moreira. Aqui é o peixinho de Santa Adélia.
0: Você tá bom? E aí, dona Florinda?
2: Tudo!
1: Olha, meu amor, que gatinha bonita, a vizinha que te deu. Você vai criar ela?
2: Eu vou.
1: Qual é o nome dela?
2: Pechequinha.
1: Pechequinha? Ai, Daniel. Pechequinha. Ai, que lindinha. Você vai criar ela certinho?
2: Eu vou.
1: Você não vai dar ela pra ninguém.
2: Vou dar pro seu Joaquim.
1: Você vai dar a pechequinha pro seu Joaquim?
2: Eu vou.
1: Que por que você pega, então?
2: Porque ele pediu pra mim a pechequinha.
1: Ah, cada coisa. Então por que você pega as coisas? Fala pros outros.
0: Não creio.
1: Você pega o seu Joaquim, quer?
2: Você mas já eu deu... vou pra ele mesmo.
1: Você deu a Xaninha. Outro dia você deu o roxinho. Agora você vai dar a pechequinha? Não, não, amor. E ela aí, rapaz?
2: Não, vou dar pro seu Joaquim.
1: Vai dar o quê?
2: A prechequinha.
1: Ô, oh, tô tadinha. Ah, bom, vamos lá, seu Joaquim cria ela bem criadinha.
2: Ele cria.
1: Ele compra ração pra prechequinha.
2: Compra.
1: Ele beija a prechequinha?
2: Ele beija.
1: Mas ele gostou da tua prechequinha?
2: Ele adorou.
1: Você vai dar a prechequinha pra ele?
2: Eu vou.
1: Uma boa tarde, bom programa. Noia.
2: Tua mãe.
1: Ô, louco, meu!
0: Peixinho Girafales e a dona Florinda lá em Santa. É a gata, o Soroplasta, que chama esse jeito. Salve, salve, difusora, Deus abençoe, mais uma tarde, bom programa, abraço pra todos aí, toca. Angel, deixa eu ver se já tem no jeito aqui, Fernandinho Real. Ai, ai, viu, velho. É o nome da gatinha. Não tem aí essa aí, no jeito que o Fernandinho pediu? Tem? Gente, deixa eu ver. Aqui, ó. Ah, tem essa daqui, ó. Deixa eu ver. Pode ser essa, Fernandinho, ó.
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0: Pode ser essa? Hã? Pode? Opa, então vai. Então bora.
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0: Por mais do que isso que a gente tem, ser mais do que isso que a gente é. Diego e Vitor Hugo, que pena.
1: Que pena!
0: Que pena.
1: Faz barulho pra Thales.

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0: Difusora FM, aí foi o Zenete e o Cristiano, cadeira cativa, 3:30 agora, Nédima tá por aqui, fala Nédima, tudo bem, boa tarde.
1: Olá Fabrício, tudo bem por aí?
0: Graças a Deus.
1: Que você tenha uma quinta-feira abençoada, uma ótima tarde.
0: Amém, pra você.
1: Fabrício, toca pra nós aqui, Bruno e Barreto.
0: Bruno e Barreto.
1: Então fica com Deus.
0: Tá certo.
1: Nós estamos sempre aqui ligadinho na Difusora, porque a Difusora é a melhor.
0: Obrigado. Beijo. Valeu Nédima, um beijão pra todos vocês aí, hein?
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0: Ativa FM. Os incríveis, o vagabundo, hein, velho? Boa, boa. O que foi, Zona Plaza? Como eu, vagabundo como eu, teu nariz, rapaz.
1: Pixe!
0: Vagabundo como você, rapaz.
1: Ô, louco, meu!
0: Acordo 6 da manhã, bicho. Vou dormir meia-noite, 1 hora.
1: Pixe!
2: É. Não creio.
0: Trabalhando, rapaz. Você acha que eu saio daqui e eu vou descansar, é? Tem coisa para caramba pra fazer, Sonoplasta.
1: Pixe!
0: É. Zoião, como que você tá, Zoião? Você tá tudo bem?
3: Olá, bicho, boa tarde, como vai você? Estou em Ariranha hoje, como vou falar rápido,
0: você?
3: Tá? Tá pra não ser enjoativa.
0: E aí, Zoião?
3: Fabrício, Ariranha, cidade de grande progresso, gente rica, famosa, aqui tem de tudo, Fabrício, vem você também pra cá. Fabrício, toca uma pra mim hoje.
0: Qual que você?
3: Eu vou dedicar pra mim, pra Zoião. Eu quero que você toca uma.
1: Pixe!
3: Do. Ai, Caicoque. Isso.
0: É, atenção na praça.
3: E pixe! Eu dedico pra mim, pra Zoião e pro Zoinho Rasgado.
0: Tá bom.
3: Tá bom, Fabrício?

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0: Rick Renner, Laços Quebrados, agora 4h29. E aí, Zildex, beleza?
1: Esse toque aí pra mim, é Deus.
0: Peraí, tá acelerado aí. Como que é a música?
1: Esse toque aí pra mim, é Deus.
0: Deuse?
1: Zezé de Camargo Luciano.
0: Deuse?
1: Acho que é isso mesmo o nome da música.
0: Que música é essa? Deuse, sonoplastia.
1: Esse toque aí pra mim, é Deus.
0: Deuse? Hã? Você é Deus, sonoplasta?
2: Cavo! Lepo!
0: É Deus. Que música é essa, Zildinha? Canta um pedaço pra nós escutar aí. Eu não sei qual que é essa música que você tá falando, não. Hã? Ah, Deus. Oi, você entendeu aí?
1: Esse toque aí pra mim é Deus.
0: Deus?
1: Deus!
0: Hã?
1: Deus!
0: Ah, Deus!
1: Deus mesmo!
0: É Deus? Ah, mas não falou Deus, olha lá.
1: Esse toque aí pra mim, é Deus.
0: Deus? O Fernandinho tá mandando tocar tchutchuca pra você. Tchutchuca, vem aqui pro seu tigrão. É o Di cantando pra Isildinha. O Di chega do açougue, quando ele tá acabando de chegar em casa, ele já chega cantando lá do portão. Tchutchuca, vem aqui pro seu tigrão. Vou te jogar na
3: pinche
0: e te dá muita pressão.
3: Ô, louco, meu!
0: Tchutchuca. E aí, o que que a Isildinha faz?
4: Tô com dor de cabeça.
3: Ô, louco, meu!
4: Ô, Di, tô com dor de cabeça.
1: Falar pra ele que eu vou lá com o meu tigrão. Aqui em casa é só na pressão mesmo, viu, filho? O bicho pega. Dor nas pernas.
0: Fala, Wilson.
5: Boa tarde, Fabrício Moreira. Tudo beleza, Fabrício? Nossa, eu trabalhei tanto hoje de manhã que eu tô cansado, sou tão pó.
0: Cansou, Wilson? Vai.
5: Você teria como tocar pra gente Martinho da Vila, Canta, Canta, Minha Gente?
0: Canta,
5: eu vou mandar lá pro João Trajano do Santo, lá da Vila Ingraça, pra Eliane Mula de Santadélia, pro Ari Madinini, vai pro Fábio Gisele aqui da Qualquer Luz, vai pro Peixinha Dona Florinda lá de Santadélia, vai pra Zildinha, vai pra Doião, vai pra você, vai pra toda a nossa turma, Fabrício. Ai, como estou arrasada, Fabrício.
0: Canta forte, canta alto. Que a vida vai melhorar. Ó, acabando de tocar o Martinha da Vila, a música Você Não Passa de Uma Mulher. A gente, daqui a pouquinho, então, na hora que tiver lá pra umas 5 e pouco, aí eu programo o Martinha da Vila de novo. Certo? Canta, canta, minha gente. Essa é boa, essa é boa. Cadê? Quem mais? Coloca no ar aí. Qual que é que a Isildinha quer? Hã?
1: Esse toque aí pra mim, é Deus.
0: Que Deus, meu Deus do céu. Deus, Deus, Deus. E procura ver se tem essa música aí, sonoplasta. Deus.
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0: Matuzão. Que honra demais poder estar aqui, viu?
1: Você tá doido.
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0: 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Quanta música boa aqui no Conexão Total, hein? Aqui no Conexão Total é assim, você ouve um pouco de tudo. Sucessos de hoje, de ontem, todos os ritmos, todos os estilos e já já tem muito mais. Fica aí que é rapidinho.
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Difusora FM, conexão total até às 18 horas, conectando você ao sucesso. Muito obrigado a cada um de vocês aí pela audiência, onde você estiver, tá? Você que tá em casa, tá trabalhando, tá no carro, tá na van, tá no ônibus, tá no caminhão, tá no trator, você que tá no estabelecimento comercial, aí, você que tá, enfim, aonde você estiver. Gratidão sempre pela sua companhia. Peraí, que o Conexão Total volta já.

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0: Difusora FM, acabou, hein? O Conexão Total tá terminando. Agradeço a sua companhia, onde você estiver aí curtindo a Difusora. Gratidão sempre, viu? Pelo seu carinho, pela sua audiência. Tô indo embora e a gente volta amanhã, se Deus quiser, com mais um Conexão Total a partir das 14 horas. Valeu, gente. Tchau, tchau.
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chegou aquele dia que todo mundo gosta, em quinta-feira. Por que que todo mundo gosta? Porque a gente já começa a perceber que o final de semana tá chegando, já começa a fazer planos pra curtir o finalzão de semana. Ei, quinta-feira boa, tudo de bom pra você. Por aqui é o Mau Mau e que legal.

legal ter sua companhia novamente aqui pelas ondas do rádio. Vamos juntos com a melhor programação do seu rádio, claro, com tudo o que você gosta de ouvir. Fique à vontade, aumenta o volume, vem comigo. A primeira já está chegando com o Jorge Matheus, junto com o Matheus e Cauã.

0: Negro e Solimões com Maiara e Maraíza. Legal demais esse som, hein? Isso é coisa de quem quer voltar. 25 horas foi o João Bosco e Vinícius com Gustavo Lima. Bruno e Marrone também passaram por aqui com música linda demais, hein? Se não tivesse ido, ei, moda boa. Gaivota, Jorge Mateus e Mateus e Cauã foi a primeirona dessa quinta-feira.
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0: São 6:19, boa noite.

0: Neto e Cristiano com o Estado Decadente. Para fechar mais um bloco, Felipe Rodrigo Esquina, Marília Eterna Mendonça, Tudo Vai Ficar Bem. Ah, no final das contas, tudo sempre fica bem. Às vezes o processo é difícil, mas no final dá tudo certo. Marília Mendonça abriu mais um bloco.
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0: É quinta-feira boa, hoje dia 13 de agosto de 2026. Vou falar aqui pra você, ó, que na última terça-feira, dia 11, a Glória Pérez não poderia deixar de relembrar a filha, Daniela Pérez, que completaria 56 anos de idade se estivesse viva. Na sua conta no Instagram, a autora de novelas publicou várias fotos em que aparece com a filha ainda bebê e lamentou as saudades. Daniela morreu, você lembra, vítima de assassinato aí pelo Guilherme de Pádua em dezembro de 1992, quando ela tinha apenas 22 anos de idade. A legenda da Glória Pérez foi a seguinte, ó: 11 de agosto de 1970, o dia em que todos os sonhos, todas as bênçãos, todos os encantos e alegrias da vida couberam no meu colo. Fecha aspas, escreveu aí a Glória Pérez na legenda, relembrando e sentindo saudades, óbvio, da atriz Daniela Pérez, sua filha, que teria completado 56 anos de idade.

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2: Ah, é só com ela, não é com outra não, viu? É o som do Murilo Huff com o Matheus Fernandes. Simone Mendes também passou por aqui com Direitos Iguais. João Neto e Frederico e o Crime Perfeito. Pra abrir a sequência, Eduardo Costa, Imagina Eu. É quinta-feira boa, é você, claro, com a melhor programação do seu rádio. Obrigado pela companhia. Faltam 3 para 7. Boa noite.
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0: você de rádio ligado nessa quinta-feira, curtindo a melhor programação. Diego e Vitor Hugo, beijei a cura. A boiadeira Ana Castela também marcou presença. Tô voltando. Estranho de novo, o som do Felipe Araújo, Danilo e Davi, foi a primeirona do bloco. Não mexe nas minhas gavetas. 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

Ah, essa música é bem legal, hein? Pra animar, pra alegrar a sua quinta-feira, Douglas e Vinícius com MC Bruninho, figurinha. Gustavo Lima também passou por aqui com Bala Alojada. Daniel, tenho que sonhar. Ah, sonhar é bom, hein? Sempre, sempre. Mas o mais importante é que a gente conseguir colocar os nossos sonhos em prática, fala a verdade, hein? Jorge Matheus, pra abrir a sequência, Só Se For Sozinho.

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1: São as mais antigas, com 3 do fundo do baú pra você recordar. E a primeira chega com Bruno e Marrone.

0: moda boa pra você relembrar nessa edição das mais antigas. Leonardo com o Eduardo Costa, que dupla esses dois quando cantam juntos, hein? De igual pra igual. Victor e Léo com Moda Boa, o Granfino e o Caipira. Amor não vai faltar. Ah, isso não falta nunca, nunca. Foi o som do Bruno e Marrone, completando assim essa edição das mais antigas, que voltam sempre aqui na programação. É só ficar ligado, hein? São 7h38, ótima noite pra você.
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0: Essa música é bem legal, hein? Tenho certeza que você cantou junto com Ed Brito e Samuel e o Romance Rosa. Guilherme Benuto com Pura Ousadia. Gustavo Mioto voltando pra mim. A primeira onda do bloco com Zé Neto e Cristiano e a Fama de Louco. É quinta-feira, é quase finalzão de semana, hein? É a semana caminhando. É aquele tempo que não para nunca. E você, claro, curtindo a melhor programação do seu rádio. Obrigado pela companhia. Pra você que tá em casa, pra você que tá no carro, pra você que tá curtindo pela internet. Valeu pela companhia, um forte abraço. Excelente noite para você, faltam agora 5 para as 8.
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0: Henrique Diego, fechando mais um bloco nessa quinta-feira boa, singular. Lua Santana, você não sabe o que é o amor. Se você não sabe, vem cá que eu te ensino. Meu Silêncio, foi o som do Matheus e Cauã, junto com a coleguinha Simone Mendes.
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0: É quinta-feira boa, é o mês caminhando, hein? Igual a semana, já estamos quase na metade do mês de agosto, gente, como o tempo voa. Hoje já é dia 13 de agosto de 2026. Vou falar aqui para você, ó, que após muitos boatos e especulações, o Cristiano Ronaldo confirmou que se casou com a Georgina Rodrigues. É, teve muitos boatos, a gente até comentou aqui que teve uma galera que foi para uma igreja errada, achando que ele ia se casar escondido. No final das contas, casou. Ao que tudo indica, a cerimônia aconteceu em segredo apenas com pessoas mais próximas. Na última terça-feira, dia 11, o jogador publicou na sua conta do Instagram uma foto em que exibe as alianças de ouro no dedo anelar da mão esquerda. Na legenda, o craque colocou apenas as iniciais C e G, separadas por um emoji de coração. Até o momento, o casal ainda não deu mais detalhes do casamento, mas acabou o mistério. E a galera não conseguiu descobrir onde que ia rolar essa cerimônia, hein? Cristiano Ronaldo casadinho aí e já compartilhou nas redes sociais. 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

Essa música pra você curtir com volume lá em cima, pra animar sua quinta-feira. Manu Batidão com Léo Foguete, Eu Vou Te Deixar Ir. Léo Balbinotti com Danilo e Davi e o número chato. Sabe aquele número que fica te enchendo o saco? Então, é esse. João Paulo e Daniel, pra você recordar, que dure pra sempre. O Gordinho Panda abriu a sequência junto com Gustavo Lima e a Calcinha de Renda. 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

Mercado e Sorocaba com Hugo Guilherme pra fechar a conta. Minha última de hoje em Teus Segredos. Guilherme Benuto com Scott Scott, Edson Hudson pra você recordar. Ei, você aí. Periclão com a boiadeira Ana Castela também pintaram por aqui com Simplesmente Acontece. Gente, tô indo nessa, hein? Obrigado pela sua companhia, como sempre. Claro, é um prazer ter você aqui pelas ondas do rádio pra gente bater papo, pra gente curtir música boa. Aproveite demais a sua quinta-feira, porque afinal de contas o tempo passa rápido e não volta nunca, hein? A gente se encontra amanhã, sexta-feira, já naquele clima de final de semana. Obrigado pela companhia, forte abraço e até mais. Tchau, gente!

0: 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As notícias do governo federal que movimentaram o país no dia de hoje.
1: Olá, boa noite.
2: Boa noite para você que nos acompanha em todo o país.
1: Quinta-feira, 13 de agosto de 2026.
2: Vamos aos destaques do dia.
1: Brasil registra mais de 62 milhões de empregos formais no mês de junho.
2: Dados são da RAIS, a relação anual de informações sociais, que é divulgada mensalmente. Graziele Bezerra.
3: Do total de empregos registrados em junho, a maior parte ficou com os trabalhadores seletistas e temporários, responsáveis por 48 milhões de vínculos.
1: Operação Arena. Investigação apura sonegação fiscal e lavagem de dinheiro na exploração de apostas de cota fixa e jogos de azar.
2: São apreendidos bens e valores de até R$1 bilhão. Luana Karen.
4: A investigação identificou indícios de utilização de uma complexa estrutura societária com o objetivo de conferir aparência de legalidade a operações relacionadas à exploração de apostas de cota fixa e de jogos de azar.
1: Já está em funcionamento modalidade de crédito para adimplentes.
2: Estratégia oferece condições mais favoráveis a trabalhadores informais que estão com dívidas em dia. Luciana Vasconcelos.
5: A medida permite contratar uma nova operação de crédito para quitar integralmente a dívida anterior.
1: Hoje, na apresentação da Voz do Brasil, Mariana Jungmann e Luciano Seixas.
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1: Mais de 62 milhões de vínculos de emprego ativos.
2: E o quadro do mercado formal do país em junho, segundo dados divulgados hoje.
1: Os números fazem parte da RAIS, levantamento que era realizado uma vez por ano e agora está sendo divulgado mensalmente.
3: Segundo os dados divulgados nesta quinta-feira, no mês de junho foram registrados 62.891.209 vínculos de trabalho ativos no país. Cerca de 164 mil a mais do que o registrado no mês anterior, maio. No acumulado do primeiro semestre, o aumento no emprego formal foi de 3,6% em relação a dezembro de 2025, com 2.200.000 novos vínculos. Do total de empregos registrados em junho, a maior parte ficou com os trabalhadores seletistas e temporários, responsáveis por 48 milhões de vínculos. Em seguida, vem os agentes públicos, ocupando 14 milhões e 300 mil postos, e as demais categorias com cerca de 430 mil vínculos ativos. O setor de serviços foi responsável pelo maior número de oportunidades, como explica Paula Montanher, subsecretária de Estatísticas e Estudos do Trabalho do Ministério do Trabalho e Emprego.
6: Todos os setores cresceram. O grupo que mais cresce é o grupo que a gente chama de serviços. Uma parte grande desses empregos são na administração pública, defesa, seguridade, educação e saúde.
3: Até junho, os dados da RAIS, a relação anual de informações sociais, eram divulgados uma vez por ano. Agora, o relatório é publicado mensalmente e traz também recortes como sexo, raça, cor e escolaridade. As mulheres, por exemplo, ocuparam mais de 29 milhões dos empregos em junho, cerca de 46% do total, um crescimento de 5,7% em relação à quantidade de postos que elas ocupavam em dezembro do ano passado. A RAIS também mostra um mercado de trabalho cada vez mais jovem e diverso, com maior presença de pessoas pardas e pretas em empregos formais e o crescimento nos vínculos de trabalhadores com até 24 anos de idade. Para o ministro do Trabalho e Emprego, Luiz Marinho, muitos jovens buscam a segurança da consolidação das leis trabalhistas.
7: Muita gente quer a segurança da CLT, quer o direito às férias, 13º, fundo de garantia, participação nos resultados. O que não quer, eventualmente, é salário baixo. Não quer um ambiente estressante, não quer um ambiente assediador.
3: Em junho, a região sudeste liderou o emprego formal, sendo responsável por 47% dos postos de trabalho do país, com 29 milhões de empregos. Reportagem Graziele Bezerra.
2: Quem tem uma dívida e está em dia com os pagamentos também pode renegociar os valores.
1: Está disponível uma modalidade de crédito para essas pessoas, com juros de até 1,99% ao mês.
2: Saiba quem pode participar e um alerta: cuidado com os golpes que usam o nome do programa.
5: Já está funcionando modalidade de crédito voltada a trabalhadores que estão adimplentes ou com pequenos atrasos em suas dívidas junto a instituições financeiras. O crédito é voltado a trabalhadores informais, sem vínculo pela CLT. Não atende servidores públicos ou quem receba aposentadoria ou pensão do INSS. A medida permite contratar uma nova operação de crédito para quitar integralmente a dívida anterior. Quem explica é o secretário de Reformas Econômicas do Ministério da Fazenda, Regis Dudena.
8: Para pessoas que não têm acesso a essas linhas de consignado, a essas linhas baratas, que tomaram crédito, aí um crédito pessoal, sem garantias, normalmente créditos caros, e que estão pagando. Então são pessoas que, como o nome diz, né, desenrola adimplentes, são pessoas que estão adimplentes, que estão pagando essa sua conta, que estão atrasados em até no máximo 90 dias, mas já pagaram aí pelo menos 4 parcelas desse crédito e estão tendo aqui uma possibilidade de ter acesso a uma linha de crédito com taxas baixas, até no máximo 1,99 por mês, e vão poder diminuir a parcela que ela vem pagando mês a mês dessa dívida.
5: Também há possibilidade de contratação de crédito adicional de até 50% do saldo devedor da operação original, desde que a nova prestação não ultrapasse 90% do valor da parcela anterior. Ao contratar a operação, o beneficiário concorda com o bloqueio do CPF para apostas em plataformas de bets por 6 meses. O secretário Regis Dudena, do Ministério da Fazenda, alerta que a contratação deve ser feita diretamente pelos canais oficiais das instituições financeiras e orienta a desconfiar de anúncios que prometem aprovação imediata, mensagens com links, cobranças de taxas antecipadas ou pessoas que se ofereçam para intermediar a negociação.
8: Primeiro passo recomendado: vá você até a sua instituição financeira. Se for uma instituição financeira física que tenha lá a sua agência, vá conversar. Se for uma digital, use sempre o aplicativo daquela instituição que você já conhece, que você já tem cadastro. Cuidado para não aceitar muito ajuda de terceiros.
5: O Banco do Brasil e a Caixa Econômica já estão aptos a operacionalizar a modalidade de crédito. Outras instituições financeiras poderão aderir ao programa nos próximos dias. Os interessados devem procurar as suas instituições financeiras.